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Não tem jeito, meu compadre. Vambora. Ela vacilou comigo, nós estamos aí, né? Tudo certo.

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1: 9:27.
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1: 9h47.
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1: 10 e 6.
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1: 10h26.
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0: 39.
1: Essa não é uma história. Coitado.
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1: 10h46.
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1: 11-6.
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1: 11:27.
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1: Eu acho que você tem que mandar aquela mensagem. Mas manda o que tá no seu coração.
2: Porque se fosse eu falaria mais ou menos assim.
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1: 11:46.
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1: Meia-noite, um...
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1: Aí, Júnior, o que será que tinha naquele áudio, hein, meu irmão?
2: César, eu também quero saber, velho.

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1: Meia-noite 31.
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0: gostou, bate palma aí!
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2: 1:32.
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0: São Paulo.
1: Essa é pra casar, viu?
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3: 1 e 52.
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3: 2 e 2.
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0: Vamos, senhoras e senhores!
1: Valeu, BH!
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5: 2:18.
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7: Luan Santana e Léo Foguete. Luan City Festival São Paulo.

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1: 2:32.
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2: Deus, só obrigado.

0: demais se fosse vocês, de verdade. 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Muito obrigado pelo carinho de todos vocês. 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
1: Obrigado, Cuiabá!
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3: 2:48.
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1: 3 e 3.
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1: 3:20.
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1: 3:33.
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3: 3:47.
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3: 4 e 4.
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7: Ah, Rio Preto! Já chega 9, Zé Neto e Cristiano junto e misturado, hein?

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1: 4 e 10.
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2: 4:19.
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1: 4:33.
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3: 4h50.
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3: 5 e 4.
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0: 5h27.
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1: 5h48.
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1: 6:19.
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3: 6:31.
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Bom dia, Joinville, bom dia a toda a região norte de Santa Catarina, bom dia, ouvintes da 89 FM, uma ótima semana para todo mundo. E vamos lá, agora às 6 horas e 30.

0: 7 minutos, está começando o Ponto de Partida com muita informação e comentários com credibilidade e, é claro, a sua participação aqui na 89 FM, a líder de audiência, a número 1 na Rádio Joinville. Muito obrigado para você que esteve até agora com a programação com a Manhã Sertaneja aqui no 89 FM, sempre a partir das 5 horas da manhã. E agora você acompanha o melhor do jornalismo. E eu, Marco Aurélio Braga, com muita felicidade, estou de volta, hein? Agora até as 8 horas da manhã, vou com você com muitas notícias e vamos lá. Vamos começar a trabalhar. E vamos começar com os destaques do programa de hoje, as informações para deixar você sempre muito bem informado nesta manhã de segunda-feira, começando a semana, a última semana do mês de junho. Ah, é, depois já vem o mês de julho, já começa o segundo semestre, passou rápido, hein? Vai passar cada vez mais rápido, hein? Que o segundo semestre voa. Mas como eu sempre digo para você, antes de sair de casa, comece pelo ponto de partida. E eu vou falar no programa de hoje, é o jogo do Brasil, né? Brasil decide a vida na Copa do Mundo hoje. E Joinville muda a rotina aí por causa do jogo. Só se fala disso hoje pela manhã. É o jogo do Brasil contra o Japão. Brasil! E a Via Mar, hein? Polêmica, palco de disputa política. Esquenta a corrida pelo governo de Santa Catarina. E a tragédia sem precedentes na Venezuela. Número de mortes do terremoto passa de 1.450. E também sobre o jogo do Brasil, prefeitura libera os servidores mais cedo e comércio muda expediente por causa do jogo do Brasil. Saiba tudo que abre e fecha hoje a partir das 2 horas da tarde, o horário da partida. E também vou falar da investigação aí da Polícia Civil na divulgação de vídeos íntimos de ex, que é alvo de operação da Polícia Civil aqui em Joinville. E também o comentário de Gabriel Fronzi, tudo sobre a Copa do Mundo, tudo sobre o jogo de hoje na Copa do Mundo e os bastidores do esporte aqui em Joinville. E também, claro, a sua participação, a participação da nossa grande audiência, porque aqui vocês, ouvintes, são nossos olhos e a nossa voz pelas ruas da cidade. Temperatura nesse momento em Joinville de 17 graus, tempo chuvoso, chove em Joinville. E eu volto daqui a pouquinho com mais informações do programa Ponto de Partida. Hoje, segunda-feira, 29 de junho de 2026. Vamos para o rápido intervalo, voltamos daqui a pouco com mais notícias do cenário nacional e internacional aqui no Ponto de Partida.
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0: Agora, 6h41.

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0: Muito bem, estamos de volta agora às 6 horas e 45 minutos aqui em Joinville. Temperatura boa, hein? 17 graus, mesmo com o tempo, né? Chuvoso, e choveu a madrugada toda, choveu desde ontem aqui em Joinville. E é, começa amanhã de segunda-feira, sempre chuvosa. Eu já vou dando um abraço aqui especial para quem já tá no YouTube da 89 FM acompanhando a gente ao vivo. Aqui o Nelson de Piraberaba, bom dia Marco Aurélio e Jonathan Marques, o Evandro Amaral, bom dia Marcão, qual a sua expectativa sobre o jogo do Brasil hoje? E Luciano Carvalho, bom dia e ótima semana para todo mundo aqui da 89 FM. Olha, Evandro, eu tenho medo do Japão, hein? Ah, o Japão, olha, rapaz, olha. É, essa fase é a 16 avos, né? Uma fase diferente, né? Se o Brasil perder nessa fase aí, é porque a gente tá mal. Aí a gente tá mal, vamos ser desclassificados já antes das oitavas de final, aí é complicado, né, gente? Ah, vamos lá, vamos torcer pro Brasil, a expectativa é boa aí do Brasil, vamos ver se faz uma boa partida. Não é pra perder, né, gente? Pra perder pro Japão, aí desandou a maionese. É, e eu começo dando meu bom dia para ele, Jonathan Marques, do meu retorno. Tava com saudade, Jonathan Marques? Né?
1: Poxa!
0: Aí sim.
1: Todos nós, Marco Velho Braco. Obrigado. Um abraço para você, um abraço a todos os ouvintes da 89 FM. Já estou de olho aqui no WhatsApp que mais movimenta o norte de Santa Catarina. E, aliás, é esse aqui, ó. WhatsApp 991210089. Depois de 2 dias onde passamos um drama sem conseguir colocar a live no ar, agora deu tudo certo. E você pode continuar participando tanto pelas redes sociais ali, pelo YouTube, como pelo WhatsApp 991210089, seu nome, bairro. Lembrando também que sempre é bom áudios de até 30 segundos para a gente colocar a maior quantidade possível no ar. Estamos ao vivo, Marcão!
0: Ótima semana, Jonathan Marques, uma semana abençoada para todos nós, começando essa segunda-feira, 29 de junho já, hein, gente? Tá passando o primeiro semestre, passando rapidinho. Eu e Jonathan Marques vamos fazer companhia para você até às 8 horas da manhã dessa segunda-feira especial, né? Segunda-feira aí que muita gente vai sair mais cedo, tem gente que já nem retorna ao trabalho, porque tem jogo do Brasil às 2 horas da tarde, finaliza lá pelas 4, aí o dia já foi, né? E tem gente que... Mas tem gente que vai ficar dentro da empresa, entendi, vai ficar dentro da fábrica aí, vão botar televisores aí pro pessoal acompanhar o jogo do Brasil. Olha, a temperatura nesse momento na casa dos 17 graus em Joinville, a temperatura vai chegar ao máximo 19, tempo chuvoso durante todo o dia de hoje e essa semana também, né? Chuva forte essa semana, na terça-feira, amanhã também previsão de chuva, quarta-feira é para a chuva dar uma amenizada, a mínima 16 graus, a máxima 22 graus, tá bom o tempo quarta-feira, hein? E depois vem a chuva também se apresentando aí no início do mês de julho que começa a quarta-feira, dia primeiro, dia quarta-feira, já começa o mês de julho e também é um tempo mais chuvoso. Segundo os meteorologistas, ainda não é o efeito do El Niño, né? O El Niño vai ser mais final de inverno, início de primavera, que aí prevê chuvas intensas para a região sul do país e seca para a região norte do país e nordeste. Então vamos aguardar, estamos aguardando aí a expectativa do El Niño, as defesas civis de todo o Brasil, principalmente aqui do sul, Santa Catarina, Rio Grande do Sul e Paraná, atentíssimas para a questão aí do extremismo que pode vir o El Niño para a região sul do Brasil. Uma ótima semana a todos, uma ótima segunda-feira, vamos lá, vamos começar com as notícias. Vamos falar do dólar que na sexta-feira fechou aí em leve baixa perante o real, acompanhando a queda da moeda norte-americana perante as demais divisas aí, com investidores moderando as apostas de aumento dos juros pelo Federal Reserve, o Banco Central Americano, após novo recuo do petróleo pela guerra do Oriente Médio, que nunca acaba, né, gente? Volta, vai, volta e não acaba a guerra no Oriente Médio. O dólar à vista, então, encerrou o dia com queda de 0,21% aos R$ 5,16. Na semana passada, a moeda já acumulou leve alta de 0,10% e no ano a baixa é de 5,82%. Então, o dólar comercial para compra fechou a R$ 5,16 e para venda um pouquinho de um acréscimo de R$ 5,17. Esse é o valor do dólar. E o número de mortos na Venezuela, com um forte terremoto que atingiu o país desde quarta-feira, subiu para 1.450 pessoas, informou neste domingo o presidente da Assembleia Nacional, o Jorge Domínguez. A rede de televisão estatal da Venezuela noticiou que 33 pessoas foram resgatadas com vida no domingo. O último número oficial de mortos, divulgados no sábado, era de 1.430. As Nações Unidas estimam que cerca de 50 mil pessoas estão entre os desaparecidos. Também, segundo Rodrigues, 774 prédios foram danificados, incluindo 189 que desabaram. O número oficial de feridos da tragédia subiu para 3.150. O balanço inclui apenas mortes confirmadas e o número total de vítimas pode ser muito maior. As chances de encontrar pessoas com vida em meio dos escombros diminuiu muito nas últimas 48 horas após a tragédia. Os dois terremotos, que são chamados de terremotos gêmeos, ocorreram na quarta-feira e atingiram a região norte da Venezuela, onde fica Caracas. Além das mortes, os tremores derrubaram prédios, deixaram um rastro de destruição na capital venezuelana e nos arredores. Os sismos foram os mais fortes do país nos últimos 100 anos. E atenção, você que tem MEI, hein? Você que é microempreendedor individual, e a proposta avaliada pelo governo federal para reajuste do teto no faturamento dos MEIs pode ter aí um limite de R$140 mil. O novo enquadramento está em negociação com o Congresso Nacional e tem impacto estimado em R$50 bilhões por ano em renúncia fiscal. Atualmente, o limite é de R$81 mil por ano. A proposta negociada pelo Executivo com o relator da Câmara, o deputado Jorge Guetem, do Republicanos, aqui de Santa Catarina, prevê um escalonamento de 2 anos, chegando a 140 mil o limite, o teto, em 2028. Importante para você que tem um MEI, você que é um microempreendedor aqui em Joinville, que tem aí seu MEI para manter a sua empresa, emitir aquela nota fiscal para deixar tudo regularizado, para alguns 81 mil. Tá apertado, né? Rapidinho atinge 81 mil, aí tem que passar para um outro regime fiscal e já tem um imposto um pouco mais alto e o MEI não tem. Então, aumento para 140 mil beneficiaria uma série de pessoas que têm MEI no Brasil inteiro, inclusive aqui em Joinville. Os deputados também pressionam por uma atualização no limite do Simples Nacional, que é depois do MEI, né? O pessoal que entra no Simples Nacional, que contempla micro e pequenas empresas. O governo, no entanto, resiste à ideia e ainda não há um entendimento sobre o tema. Esse é um dos pontos que é defendido pelo relator e que segue em negociação. E outro debate aí que deve tomar conta essa semana, tá chegando aí, né? Tá chegando o fim do semestre, depois vai todo mundo só ficar com a cabeça na eleição, né? Que é o fim da escala de trabalho 6x1. Ficou adormecido e agora voltou. Agora só se fala em 6x1. Vai essa semana toda, hein? Nesse domingo, ontem, completou um mês que a escala 6x1, o fim da escala 6x1, tá parada no Senado Federal. Sem avanços de análise, o Alcolumbre ali sentadinho no projeto, dando aquela pressionada no governo, prioritária para o governo, a matéria aguarda o despacho do presidente do Senado, Davi Alcolumbre. A Câmara dos Deputados aprovou a proposta de emenda à Constituição, a PEC, sobre a redução da jornada do país em 27 de maio. No dia seguinte, o texto já chegou no Senado, onde ficou parado. Na quarta-feira, dia 1º de julho, a proposta será foco de uma sessão de debate temático no plenário do Senado. Será a primeira discussão formal da PEC desde o envio para o Senado Federal. O texto, no entanto, ainda aguarda encaminhamento de Alcolumbre para análise na Comissão de Constituição e Justiça. No mesmo dia, dia 1º, o presidente do Senado deve se reunir com parlamentares autores das propostas que tratam do fim da escala 6x1. Agora vai! Agora vai andar! É o pessoal de olho para a eleição também, né, gente? Eu venho falando aqui no ponto de partida que é preciso ficar atento a uma questão. Dia 4 de julho agora termina o prazo aí para as prefeituras. Depois do dia 4, de julho não se pode fazer mais nada. Quem vai concorrer, hein? Governo responsável pela eleição estadual e federal não pode mais se divulgar propaganda na televisão, não pode mais se contratar, não pode mais ter notícias de divulgação. Os sites do governo federal e do governo dos estados estarão todos travados. Rede social governamental também não pode ser divulgada porque pode provocar um desequilíbrio eleitoral. Isso diz a lei. Então não pode ser lançado mais nada. Por isso essa correria aí de lança via mar e lança rodovia e lança proposta, porque até 4 de julho. Depois, olha, só eleição e acabou. Por isso que tem essa correria desenfreada. Olha, bom dia a você que tá em casa aí fazendo aquele cafezinho, ou tá já nas ruas da cidade aí do carro, já tomou o seu café? Eu tô tomando meu cafezinho aqui, você vai tomando seu café aí e a gente vai informando vocês com as notícias de destaques no dia de hoje, porque a chuva, hein, a chuva tá pegando, hein, no Rio Grande do Sul, olha, os efeitos da chuva já começaram a ser apresentados, hein, desde ontem, domingo, provocou alagamento em diversas cidades do Rio Grande do Sul ao longo da tarde, municípios como Porto Xavier, Santa Rosa, Redentora, Roque Gonzales, Horizontina, olha, todo mundo ficou em Campos Novos também, Campos Novos em Santa Catarina, Campo Novo no Rio Grande do Sul, e ali a região das Missões foram afetadas com muita chuva e algumas famílias precisaram ser retiradas de suas casas. A Defesa Civil do Rio Grande do Sul emitiu alerta para chuva intensa, ventos fortes e possibilidade de granizo nas regiões norte e nordeste do estado do Rio Grande do Sul. Quase aqui no limite com Santa Catarina, né? Até o momento, o órgão não divulgou um balanço oficial dos estragos. Algumas cidades registraram um acúmulo de até 200 milímetros de chuva só no domingo. Olha, eu fiquei ausente 2 dias aqui do programa Ponto de Partida aqui na 89 FM, também do Joinville em Foco, porque fui resolver problemas particulares no Rio Grande do Sul. Ontem, retornando na estrada, mais de 1.000 quilômetros eu rodei, em Jonathan Marques. Chuva durante todo o período, sem parar. Olha, nós já temos ouvinte aqui na linha e ouvinte sempre tem prioridade aqui no jornalismo da 89 FM.
2: Olá, bom dia, Marcão.
0: Bom dia.
2: Aqui é um morador aqui no Jardim Kelly. Eu pedi para tirar os galhos ali perto do piscuí ali no campinho ali, ó. Que tá trancando ponto de ônibus ali. E que agora não tiraram nada ali. Tá tudo abandonado ali, nosso bairro ali. Desce um talento para nós ali no próximo piscuí ali. Tá cheio de galho, um monte de coisa ali.
0: Ponto de partida. Tá registrado e vamos anotar aqui. Tô anotando no meu caderninho aqui. É, ali perto do biscuit, hein? Tá muito mato ali perto do ponto de ônibus, tá certo? Nosso ouvinte. Vamos ficar ligado, hein? Tá aqui o áudio, tá anotadinho. Depois a gente vai dar aquele toque ali na prefeitura pra ver se dá um talento aí no seu bairro aí. Mas você continue mandando essa mensagem. Vai que se não for resolvido, manda áudio de novo, que a gente vai cobrando aqui dos órgãos responsáveis. Nós temos mais um ouvinte na linha, Jonathan Marques coloca no ar.
3: Bom dia, 89 FM, bom dia a todos. Aqui é o Jair, do bairro Ulisses Guimarães, e sempre ligado na Rádio Mais Ouvida de Joinville.
0: Ponto de partida. Bairro Ulisses Guimarães, obrigado pela audiência, obrigado pelo prestígio, obrigado pelo áudio aqui também. Aqui é Sueli Porto, Jardim Iriú, tá dizendo aqui, tá chovendo aqui, excelente semana pra todos. Hoje é Brasil, segundo a Sueli Porto. É isso aí, tá tomando aquele cafezinho, Sueli, com certeza, né? Olha, muita gente aqui mandando, Cláudio Aragão mandando aqui, 3-1 Brasil. Tá animado, hein, tá animado. Eu tenho medo do Japão. Brasil! Também um abraço aqui para o Marcos, aqui mandando uma mensagem aqui, que no final de semana aqui um acontecimento que aconteceu em Joinville, envolvendo aqui também o atendimento da Guarda Municipal, e eles teriam um passeio tranquilo no final da noite, empurrando o carrinho de bebê, quando um desconhecido transformou a caminhada na rua. Ah, sim, esse caso aqui nós vamos falar ainda no programa de hoje, que é de um rapaz que foi aí, agrediu uma família com um bebê de colo, né? A Guarda Municipal fez uma ação imediata aí, detendo esse homem, e aqui está o Marcos dizendo, Joinville não é mais a mesma.

0: E a Prefeitura de Joinville, ó, divulgou na quinta-feira, na semana passada, aí no Diário Oficial do Município, um decreto aí que estabelece os horários de funcionamento do serviço público dos municipais em dias de Jogos do Brasil. A partir de hoje, né? Depois é mata-mata, hein? É mata, né? O Brasil, né? O decreto não vale nada. Se o Brasil perder hoje, aí acabou, hein? Não vai, esse decreto não continua. Mas estabeleceu aí os horários certinho, né? Encerramento do expediente para permitir uma hora antes do horário aí previsto para os Jogos. Dessa forma, o jogo de hoje, em segunda-feira, que começa às 14h, o expediente na prefeitura encerra a 1h. 1h vai todo mundo embora lá para assistir o Jogo do Brasil. E neste horário não abrange os serviços considerados essenciais, né? Como prestação de serviço aí nos hospitais, no Hospital São José, nas unidades de saúde, nos PAs, PA Norte, Sul, o PA Leste, atendimento operacional do Departamento de Trânsito, Guarda Municipal. Esses serviços estão atendimento 24 horas. Nas escolas e centro de educação infantil, alguns alunos serão dispensados 1 hora antes do início do jogo e os jogos que ocorrem às 4, 5 horas da tarde não tem aula à tarde. Caso o jogo inicie às 2 horas da tarde, como o de hoje, não haverá aula no período da tarde e os alunos levarão para casa um roteiro de aprendizagem desenvolvido pelos professores para compensação no período de aula pós-jogo. É, quando o jogo for 4 horas da tarde ou 5 horas da tarde, libera 1 hora antes. Tem que ir para a escola, mas depois é liberado. Como o jogo é às 2 horas da tarde, termina lá pelas 4, aí já não precisa nem ir à escola. À tarde, hein? De manhã agora tem que ir. É, hoje o Jogo do Brasil, hein? Brasil e Japão, a partir das 14h da tarde, você acompanha tudo aqui no 89 FM. E no último bloco nós vamos falar com Gabriel Fronzi, que vai dar todo o panorama. É hoje o Brasil. Vamos para o rápido intervalo comercial? Rapidinho, hein? Nós já estamos de volta. Fique com a gente e a gente volta com mais informações aqui em Joinville, falando da polêmica, mais polêmica aqui, envolvendo a Via Mar, a rodovia do Jorginho Melo, que está dando polêmica e bate-boca entre os políticos. Voltamos daqui a pouco, depois do intervalo comercial.
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0: perca sua hora. Agora, 7:02.
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0: Estou de volta agora às 7 horas e 6 minutos. Agora 7:06, hein? Virou o reloginho. Agora sim, 7:06 da manhã aqui em Joinville, 17 graus, tempo nublado, chuvoso, pista molhada, hein? Vamos tomar cuidado aí, muito cuidado no trânsito de Joinville nessa manhã de segunda-feira. É muita gente agitada aí, tem que deixar o pessoal na escola, né? Os alunos, um abraço para todo mundo que trabalha, todo mundo aí da área da educação, da saúde, da segurança pública. Pessoal aí, agentes de trânsito estão trabalhando aí, tem que trabalhar aí, controlando o trânsito nessa hora da manhã. E um abraço para todo mundo aí que está se deslocando também para o setor industrial da cidade, né? O distrito industrial da cidade, as grandes empresas aqui de Joinville. 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Olha, nós temos ouvinte na linha, hein? Ouvinte na linha sempre tem prioridade e a gente coloca no ar.
1: E recado importante nesta manhã chuvosa em Joinville.
2: Bom dia, Marco Aurélio. Bom dia, Jonathan Marques. É, só para relatar, em frente àquele posto de pesagem aqui na 280, uma queda de moto. Aconteceu agora. Estou passando agora que o rapaz acabou de cair. É, graças a Deus, sem maiores... sem machucado, né? Já caiu, já levantou. O pessoal tá auxiliando ele para tirar a moto aqui, então bastante atenção aí, pessoal. Essa chuva aí tá complicada. Flávio de Jaribatuba. Abraço a todos e um bom dia. Brasil 2-0.
0: Brasil 2-0, obrigado, Flávio, pela informação. Cuidado aí, os motociclistas aí, tá andando nas ruas aqui de Joinville, nas estradas da região, como a BR-280, como a BR-101. Cuidado aí, pista escorregadia aí, o rapaz caiu perto do posto de pesagem ali na BR-280, mas tá tudo bem, levantou, já tá aí, segue a vida. Mas cuidado aí, pessoal que tá no trânsito, hein? Muita atenção aí pra gente começar bem a semana. E 2-0, Brasil! Olha, adivinha o que está passando nesse momento na zona sul da cidade? Você nem sabe. É, já começaram a chegar mensagens aqui no WhatsApp da 89 FM, hein? O trem tá na rua Copacabana nesse momento. Cruzando a Copacabana aqui, informação do Adenilson, nosso ouvinte aqui na 89 FM. Tá, vai atrasar no trabalho, pessoal, né, gente? Esse maquinista é japonês, hein? Olha, tá para atrapalhar a nossa vida? Só pode ser japonês. O pessoal, o Jonathan Marques já chegou, áudio aí, tá dizendo que eu tô com medo do Japão, né? Que é bom, Marco, olha, tá dando certo, hein? Eu tava com medo da Escócia, eu tava com medo do Marrocos, agora tô com medo do Japão, tá dando certo. Deixa eu aqui, com minhas superstições aqui. Enquanto eu ficar com medo do Japão e o Brasil passar o Japão, tá dando certo. Brasil! O Brasil vai ganhar hoje, 2-0. Mas tenho medo do Japão, Jonathan Marques. Vamos lá, vamos com as notícias aí. E a polêmica da Via Mar, né, gente? Olha, meus amigos, vou falar um negócio pra você, minhas amigas, né? O lançamento da rodovia da Via Mar aqui em Santa Catarina tá causando um embate aí entre os pré-candidatos ao governo do estado. O João Rodrigues, ex-prefeito de Chapecó, do PSD, e o Jorginho Melo, atual governador, estão aí se engalfinhando aí desde quinta-feira, quarta-feira, quando foi lançado o edital. Em vídeo publicado na noite de sábado, o João Rodrigues defendeu que, devido à necessidade do documentais e de regulamentação, a intervenção não poderá ser feita por estarem ainda em fase de anteprojeto. João Rodrigues havia feito uma declaração de que retiraria sua candidatura caso o governo apresentasse um projeto da obra, o que não ocorreu, visto que a intervenção está em uma etapa anterior de anteprojeto. O ex-prefeito de Chapecó disse que o vídeo mais recente ocorre após políticos ligados ao governador Jorginho Melo cobrarem a retirada da sua candidatura, já que o Jorginho Melo apresentou lá, está aqui o projeto, está aqui o edital de construção da Via Mar. A discussão entre os dois políticos foi tema que ganhou relevância após Jorginho Melo citar indiretamente João Rodrigues na entrega de documentos da obra em um evento ocorrido no Centro-Sul, em Florianópolis, na semana passada. Essa futura Via Mar, né, é uma nova promessa aí de alternativa para a BR-101 já colapsada, hein, que poderá reduzir em quase 2 horas o tempo de viagem entre Florianópolis e Joinville. Além de encurtar o percurso em 40 quilômetros, a rodovia foi projetada para permitir velocidades de até 120 km por hora, o que deve tornar os deslocamentos mais rápidos. O Diário Oficial de Santa Catarina publicou na quarta-feira, e eu falei aqui na quarta, foi publicado um edital aí de concorrência eletrônica para contratar a empresa para a elaboração do projeto básico, do projeto executivo de engenharia e execução da obra de implantação da rodovia desse corredor litorâneo norte, a chamada Via Mar. Sendo assim, a obra ainda está em fase de estudo e elaboração de projeto. O projeto deu um importante passo aí para o lançamento dessa licitação, o lote 4. O lote 4 é esse lote aí entre Itajaí e Navegantes, que é o pior momento aqui da BR-101, nesse trecho aí entre Florianópolis e Joinville, com contratação de 2,2 bilhões de reais. Muitos ouvintes aqui da 89 FM, na quarta-feira, quando eu falei dessa notícia, falaram: Marco Aurélio, não vai sair, Marco Aurélio. Olha, Marco Aurélio, vai demorar para sair essa Via Mar. Nós temos que resolver o problema da 280, né? Da 280, nós temos que resolver alguns problemas aqui na cidade. É uma alternativa do governo do estado essa Via Mar. Tá lançando agora, eu já falei para você no bloco anterior. É todo mundo lançando aí as obras mais importantes até o dia 4 de julho. Porque depois de dia 4 de julho não pode lançar mais nada, não pode fazer publicidade de governo, não pode lançar editais, não pode contratar, não pode fazer mais nada, porque entra no período eleitoral, que pode ter uma desvantagem, a competitividade entre os candidatos. Então tá nesse bafafá aí, lançaram a Via Mar, vamos ver o que vai dar e nós vamos monitorar, porque a 280 lançaram o edital, abertura dia 29 de julho, hein? Nós vamos ficar ligadinho aqui e não pode ser divulgado mais nada, hein? Não pode propaganda de governo, não pode absolutamente nada, com o risco de ter candidatura impugnada. Olha, apareceram as tainhas, hein? No sábado pela manhã, na praia de Itaguaçu, em São Francisco do Sul, amanheceu novamente com cardumes de tainha. Aqui em Santa Catarina, os pescadores lá do Rancho do Hilário celebraram aí mais uma fartura aí na pesca da tainha. As imagens registradas aí nas redes sociais aí emocionaram o pessoal, mesmo com frio. Tava o pessoal lá na praia, lá comemorando. Aí as famílias inteiras se mobilizam para acompanhar a chegada do cardume, que é a sobrevivência do pessoal ali da região e principalmente das cidades litorâneas como São Francisco do Sul. A pesca artesanal movimenta as comunidades, fortalece a economia local e reúne moradores e visitantes para acompanhar aí os lances na praia. Cada rede cheia simboliza aí dias de espera e muita comemoração dos pescadores. E muita polêmica também da visita sexta-feira em agenda oficial do presidente Luiz Inácio Lula da Silva aqui em Santa Catarina, hein? Andou falando mal do povo catarinense, o pessoal tá bravo com o Lula também. Olha, quando começa a falar algumas coisas, eu vou falar um negócio pra você, né? Desnecessário aí o pronunciamento do presidente da República sobre o povo catarinense. Não gostamos nada disso, hein? Ele confirmou que o governo federal manterá uns investimentos de aproximadamente 1,7 bilhão de reais nas obras de adequação e duplicação da 280. Pelo menos falou da 280. Eu queria ver passar ali na 280, né? Sexta-feira era um dia bom para passar na 280. Em vez de pegar um helicóptero aí e voar para Brasília de volta, né? Aviãozinho para lá, aviãozinho para cá. Tinha que pegar um carro e enfrentar a BR-280 às 6 horas da tarde numa sexta-feira. Aí eu queria ver. E alertando aí o comércio de Joinville com um horário especial hoje, hein? Por causa da Copa do Mundo, nessa segunda-feira, em virtude do jogo, hein? A partida está marcada para as 14h e o Sindi Lojas divulgou aí novos horários para você ficar ligado. E atenção, as escolas à tarde já vão dispensar os alunos. E você fique ligado, algumas empresas vão... 13h, a prefeitura, 13h, dispensa os servidores. E mudanças também no comércio de rua e nas lojas dos shoppings, que devem interromper as atividades um pouco antes da partida e retomar atendimento após o apito final. Retoma depois do apito final. Lojas de rua, a recomendação é fechar 30 minutos antes do jogo, por volta da 13h, e reabrir 30 minutos após a partida. Nos shoppings, as lojas devem encerrar as atividades 15 minutos antes de começar a partida, por volta da 13h45, e retomar o atendimento 15 minutos após o fim do confronto, então por volta das 4h15. Pode ter prorrogação, pode ter pênalti ainda, né? Então pode se esticar um pouco mais. Geralmente, se for os 90 minutos, encerra lá pelas 4h da tarde. E o pessoal esclarece, é obrigado a fechar as lojas? Não, não é obrigado, é uma adesão aí, horário especial, né, facultativo. As empresas aí optam por liberar funcionários para mobilizar o expediente, também fazer aquela integração, é bacana. Junto algumas empresas aqui em Joinville, tradicionalmente, colocam telões dentro das empresas para não parar a produção. O pessoal se reúne lá nos refeitórios, assiste o jogo, a empresa dele era uma delas, né? Já organiza ali a Whipple, a Schultz, as grandes empresas, organizam ali televisões nos refeitórios, o pessoal já vai de camisa amarela, né? O pessoal já vai, já tá tudo decoradinho com bandeiras e tal, já, de repente rola até ali um amendoinzinho, uma pipoca, né? Patrocinado pela empresa, já assiste o jogo da seleção brasileira. Olha, nós temos ouvinte na linha, tem prioridade. What's up?
3: 99121-0089. Bom dia, Jonathan do Jardim Paraíso. Opa. Gostaria de saber com a nova prefeita, qual é a atitude dela sobre o desentupimento da Rua Dourado. As tubulações estão todas entupidas, não desce mais nada. E foi falado com os seus vereadores do bairro, eles falaram que acabou a licitação do pessoal que faz o desentupimento. Gostaria de saber qual é a previsão para eles contratarem uma nova equipe para fazer isso, a limpeza. Está muito complicada ali a situação. Todos os moradores da Rua Dourado. Obrigado, Jonathan do Jardim Paraíso.
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0: Jonathan do Jardim Paraíso, muito obrigado aqui. Anotei no meu caderninho também. Já comecei a semana anotando vários questionamentos aqui dos nossos ouvintes para ir, né, pra falar com as autoridades competentes aqui, com a prefeitura. Enfim, Rua Dourado, no Jardim Paraíso, desentupimento ali. Segundo ele, os vereadores do bairro, que é o Henrique Deckman e o Pastor Ascendino, estão dizendo o seguinte, que acabou a licitação. Vou conferir essa informação, que aí não estão desentupindo ali a rua, né? Provavelmente ali as vá, né? Que evita a chuva, né? Nessa chuva aí dá complicação aí se tá o desentupimento das ruas aí. Rua Dourado no Jardim Paraíso. Eu vou atrás. Olha, outra coisa que eu tenho que ir atrás aí, vou falar aqui pra você aqui, é a iluminação no Eixo Sul, hein? Ontem passei por lá, voltando de viagem, tá uma escuridão ali no Eixo Sul, ali em sentido a Rua Valdemiro José Borges, que entra pra Rua Petrópolis ali, uma escuridão danada, hein? Os nossos ouvintes já reclamaram aqui algumas vezes aqui dessa escuridão completa ali no Eixo Sul. Eixo Sul entre a BR-101 e a Valdemiro José Borges. Tá tudo escuro, os postes todos apagados. Atenção aí pra consertar aí a iluminação ali, que é segurança pública. Pública, né? Agora, dia de semana, o pessoal desce ali do ônibus, quer caminhar até em casa e tá tudo na escuridão. E um abraço aqui a todo mundo que tá no YouTube da 89 FM, hein? A Fabiana Pontes aqui, bom dia, Janaína Teixeira dizendo aqui, olha, acabou a folga, não deram folga pro Marco Aurélio e pro Jogo do Brasil. É, pedi, né? É o Jogo do Brasil, né? Aquela coisa, dona Marco Aurélio, aqui a gente trabalha, não tem igual. Então tá, vamos trabalhar então. Obrigado, Janaína, pela audiência. Também aqui dizendo aqui, ó, um carro estava na Rua Clodoaldo, Aldo tapou os buracos grandes e deixou os pequenos crescerem o serviço quinta categoria. Ela tá falando da Rua Clodoaldo Gomes, a nossa ouvinte aqui, tá dizendo aqui, ó, Marco Aurélio, taparam lá os buracos da Rua Clodoaldo Gomes, os maiores, mas deixaram os menores, né? É, o pessoal tá reivindicando aí a Rua Clodoaldo Gomes, que é aquela rua que liga ali a Rui Barbosa até ao Distrito Industrial. Muito frequentar, muito trânsito ali, o pessoal pega muito aquela rua. E o seguinte, grandes empresas ficam ali, hein? Grandes empresas e o asfalto tá feio. Não, realmente tá muito feio o asfalto na Rua Clodoaldo Gomes. Mais uma reclamação que chega aqui através do YouTube da 89 FM.

0: É, o pessoal mandando imagens do trem, né? Agora lá na General Roldon, aqui o nosso ouvinte, o Jefferson, mandando aqui, ó. Tudo parado por causa do trem. Olha, nós temos ouvinte na linha, a gente coloca no ar.
1: Parabéns, Marco Antônio. Sabe ligar, sabe aquele botãozinho que ligou tudo bem, né? Só tu mesmo pra resolver isso aí, porque o John e o outro lá, o
0: Douglas,
1: não consegue ligar o botãozinho do YouTube. Parabéns aí, viu, Marcos? Boa retorno aí ao trabalho aí, então. 89. Márcio José Belé do Jardim de Rio.
0: É, obrigado. Fiz de propósito. Fiz de propósito pra eu poder voltar. E eu sentir falta do Marco Aurélio. Só o Marco Aurélio sabe ligar lá. Aí eu voltei, né? Se não, olha, o Douglas e o Gomes já estão de olho na minha vaga. Ah, eles são. Daqui a pouquinho eles estão no meu lugar. Então eu tenho que ficar de olho, tenho que ficar esperto.

0: Olha, o Luiz Galon aqui tá brabo também com o governador Jorginho Melo. Falou assim, ó, que o Lula veio aqui pra entregar aqui obra. E agora aí não veio de motocicleta e jet ski. Tem o pessoal aqui também defendendo o presidente. Mas tem muita gente braba, hein? Tem muita gente aqui indignada com a fala do presidente da República aí sobre o povo catarinense. E vamos para um rápido intervalo comercial, voltamos daqui a pouco, depois dos nossos anunciantes, voltamos com mais informações sobre Joinville e sobre toda a região. Fique atento aqui, a gente vai falar de uma investigação da Polícia Civil aí, de um homem que estava divulgando imagens íntimas da ex-companheira, hein? Tá indignado aí com o fim do relacionamento e faz essa barbaridade. Nós vamos contar para você depois do intervalo comercial, fique com a gente.
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0: Olha o horário, 7h22.
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0: Muito bem, estou de volta agora às 7 horas e 26 minutos. Temperatura aqui em Joinville na casa dos 17 graus. Tempo chuvoso, tempo nublado nessa segunda-feira. Mas vamos fazer uma grande semana. Hoje tem jogo do Brasil, né? O pessoal todo animado, o pessoal aí tentando... O trânsito tá intenso, né? Sabe como é que é? O pessoal quer sair mais cedo, tá chegando mais cedo no trabalho. É um dia atípico hoje na segunda-feira. Jogo 2 horas da tarde do Brasil na Copa do Mundo contra o Japão em Houston. Será que vai dar problema em Houston? Jonathan Marques. Como é que é a frase que você me disse de manhã, Jonathan Marques?
1: Do filme? Houston, I have a problem. Ai, tem que tomar cuidado.
0: Tem que tomar cuidado. Mas tem um time, eu vou dar meu placar aqui. Pronto, o pessoal tá dizendo que eu tô negativista, eu tô com medo do Japão, né? Tô com medo do Japão. 3-0 pro Brasil, mais 2 do Vinícius. Pronto.

0: Olha, o Altair Nazário tá mandando mensagem aqui, ó, Marcão, abre o olho aí que o Douglas te substituiu bem, hein? Olha, é bom retorno.
1: O Douglas é fera, hein?
0: É. Ó, e continua o pessoal mandando notícia do trem, que o trem vai cruzando a Zona Sul e vai pegando vários pontos, né? Pega lá a Copacabana, depois pega ali o centro da cidade na Rua São Paulo, pega lá embaixo na Monsenhor Gersino e o pessoal vai noticiando aqui, porque o trem vai cruzando, né? O Guilherme do Parque Guarani dizendo aí que o trem passando pela Zona Sul da cidade vai impactando principalmente os trabalhadores, né, gente? O pessoal da Zona Sul da cidade, trabalhador que tá se deslocando pela cidade para trabalhar e fica nessa aí com o trem atrapalhando a vida do cidadão joinvilense. Olha, tem um acidente registrado na Paulo Schroeder agora, né, Jonathan Marques? Tem uns ouvintes aqui anunciando um acidente nesse momento, um capotamento aqui na rua, na Paulo Schroeder, lá no, perto do Eixo Sul. Cadê nosso ouvinte aqui? Ah, tá aqui, sentido bairro Centro, o Walter. O Ed mandando aqui um áudio mostrando um capotamento. Temos ouvinte na linha falando sobre isso? Temos ouvinte, colocamos no ar.
2: Bom dia, Marcão. Bom dia, John. É, aqui na Avenida Paulo Schroeder, no bairro Petrópolis, aqui, antes da Caixa Econômica, aqui um pouquinho, tem um carro capotado ali. Aparentemente foi sozinho, não tem nenhum outro ali na região, só o carro mesmo que está com os pneus pro ar ali. Beleza, meu querido? O trânsito ali tá começando a ficar complicado ali. É o Walter. Ponto de
0: partida. Obrigado, Walter, aí, pela essa informação. É um capotamento, um carro ali bem na prova tirei, vai dar um congestionamento no trânsito ali, porque o capotou, provavelmente não teve nenhum acidente e tá o carro capotado ali na Paulo Schroeder. Neste momento, o trânsito deve ficar complicado aí para chegar no trabalho por causa desse capotamento. O trânsito vai ficando, obviamente, mais lento, né? Neste momento, também ali no bairro Petrópolis.

Olha, segunda-feira é aquele dia, aquela coisa que eu sempre falo, né? É o Dia Internacional de Procurar Emprego, né? O pessoal que acorda cedo aí e fala assim, olha, preciso de uma recolocação no mercado de trabalho, eu sempre divulgo aqui, principalmente as vagas de emprego que são públicas, né? Que estão no CEPAT, que é o órgão público aqui de Joinville, o CEPAT que funciona ali na rua Abdom Batista, 342, das 7 horas da manhã, já tá aberto, hein? Das 7 da manhã às 2 horas da tarde. E agora, nessa semana, dos números atualizados de empregos aqui oferecidos pelo CEPAT aqui em Joinville, 2.043 vagas, exatamente aqui, 2.046 vagas distribuídas aqui em Joinville. Tem vagas para o comércio, 206 vagas, para construção civil, 273 vagas, para área de serviço, 674 vagas e na indústria, 893 vagas. É emprego que não acaba mais, hein, gente? Com vários salários, vai desde R$2.500 de salário, R$3.000, tem salário até de R$5.000. Vai lá olhar a listinha lá que tem vaga pra gente com experiência, sem experiência, com experiência de 6 meses no mínimo. Olha, tem vários cursos, vários empregos aqui. Tem também para pro pessoal que tá começando, jovem aprendiz, também de 17 a 21 anos, 16 a 23 anos, jovem aprendiz que está estudando ou tá com ensino médio completo, também tem vaga em Piraberaba, no Aventureiro, perto da sua casa, você vai lá no CEPAT e busca a sua vaga das 7 horas da manhã às 2 horas da tarde, o CEPAT tá aberto e lá tá a equipe do Romeu Oliveira, procura o Romeu lá, o Romeu diz que toda vez que eu falo o nome dele aqui na rádio, fica uma fila na porta dele, pessoal procurando emprego, mas é isso aí, faz parte da função. E também tem vagas para pessoal com deficiência, né? Pessoa com deficiência, mais 133 vagas também para operador de produção, para operador de caixa, tem auxiliar de logística, tem várias vagas aqui com salários mais diversos. Se você quer mudar de emprego, quer uma oportunidade de emprego, se você quer estar aí chegando na cidade, vá lá no CEPAT e busque uma oportunidade para trabalhar. Segunda-feira é o Dia Internacional de Procurar Emprego, de começar o regime também, de começar os exercícios físicos. Vamos lá, segunda-feira. E um homem de 29 anos segue desaparecido após entrar sozinho numa área de mata na localidade de Rio do Salto, Barro Preto, em Rio Negrinho, aqui no Planalto Norte de Santa Catarina. As buscas foram retomadas aí durante todo o final de semana, com reforços de equipes e uso de tecnologia para ampliar a área de

A ação também passou a contar com um drone de câmera térmica utilizada para sobrevoar a área e identificar possíveis pontos de calor e locais de difícil acesso. Também todo esse equipamento foi usado recentemente para localizar um rapaz que estava desaparecido, mas foi encontrado com vida aqui em Joinville. Então continua desaparecido este jovem, né, de 29 anos, que desapareceu na localidade de Rio do Salto, em Rio Negrinho. E uma outra operação policial na semana passada, um homem é investigado por divulgar vídeos íntimos da ex-companheira sem autorização após o término do relacionamento e foi alvo de mandado de busca e apreensão que foram cumpridos aqui em Joinville na última sexta-feira. A ação foi executada em endereços nos bairros Iriú e Bom Retiro. A ação foi realizada pela Polícia Civil de Santa Catarina por meio da Delegacia Especializada de Atendimento à Mulher aqui da cidade, no âmbito de uma investigação sobre um crime descrito como pornografia de vingança. Segundo a Polícia Civil, o relacionamento entre a vítima e o investigado chegou ao fim em abril de 2025. No entanto, ele não teria aceitado o término e, em duas ocasiões, passou a divulgar vídeos íntimos da ex-companheira com cenas aí lamentáveis e disparada nas redes sociais. A polícia fez bem, foi lá e fez busca e apreensão e deteve um rapaz aí com essa atitude aí, nada legal, né? Isso aí é legal, é crime, hein? É crime. Olha, você sabe quanto é o orçamento da Prefeitura de Joinville para 2027? Você tem ideia de quanto Joinville terá de orçamento em 2027? Eu vou dizer para você, está orçado em 6,44 bilhões de reais o orçamento da Prefeitura para 2027. É um montante aí que foi apresentado no projeto que está na Câmara de Vereadores da Lei de Diretrizes Orçamentárias, a LDO, ainda a ser enviado pela Câmara de Vereadores após conclusão aí de uma consulta pública que foi aberto na semana passada. O valor é 4,3% superior ao previsto no orçamento em execução deste ano, em projeção de crescimento aí mais contido da questão do orçamento em comparação do ano passado a esse ano. Entre as peças orçamentárias de 2026 e 2025, o avanço foi de 8,6%. A consulta pública está no site da Prefeitura de Joinville, você pode acessar lá e dar uma olhada depois. A consulta pública vai para a Câmara, pode ter um ajuste ou outro, mas a previsão de orçamento da Prefeitura é 6,44 bilhões de reais. Claro que aqui tem alguns pontos que é preciso ser observado. Quando se olha o orçamento, 6,44 bilhões, é um valor significativo para um orçamento do município de Joinville. Ali tem todas as despesas do município e tudo que o município vai arrecadar, principalmente. Mas o município geralmente fica em 70% da sua arrecadação total. Claro que faz uma projeção que todo mundo vai pagar o IPTU, que todo mundo vai pagar os impostos, que todos os recursos chega em Joinville, mas nem sempre esse recurso é atingido 100%. Então, pode ter aí, o orçado é diferente do executado, né? Mas a previsão do orçamento da Prefeitura de Joinville é de mais de 6 bilhões de reais. É, e outra notícia aí para você prestar atenção. O governo federal quitou 17 bilhões de reais em emendas parlamentares que precisam ser pagas até o final do mês de junho, agora, hein? A toque de caixa, conforme estabelecido na Lei de Diretrizes Orçamentárias. O calendário aprovado prevê pagamento do primeiro semestre de 65% das emendas individuais e de bancadas a fundos de saúde, assistência social e de transferências especiais, que podem ser aplicadas com qualquer finalidade. Apesar desse montante ser de 17 bilhões, ao todo, o governo federal pagou 18 bilhões dessas emendas obrigatórias, estipuladas aí pelo Congresso Nacional na última sexta-feira, na última semana, agora recentemente, em 18 bilhões de reais. O governo destinou aí para resolver esse assunto um dia anterior aí do Jogo do Brasil na Copa do Mundo, quitou quase todo o montante da chamada emenda PIX obrigatória, mas acabou deixando de pagar R$ 497 mil reais dessa modalidade destinada a um deputado federal, o Mendonça Filho. E aí agora
o valor, essa emenda aí, Pix, aí foi criada em 2019 e ficaram

0: conhecidas e pela dificuldade da fiscalização de recursos. Faz o Pix ali, ninguém sabe para onde vai parar esse dinheiro. É para uso aí dos parlamentares. Como Joinville tem um deputado federal só, é pouco dinheiro que vem para Joinville. Então, agora você imagina se Joinville tivesse 2, 3, 4 deputados federais. Era mais dinheiro que chegava em Joinville. Era mais dinheiro vindo para projetos, convênios e aí de forma significativa foram liberados um dinheirão aí, 17 milhões para os deputados aí na chamada emenda Pix. É o que a gente sempre fala aqui, tem projeto aqui da Prefeitura de Joinville, das entidades aqui de Joinville. Hoje tem posse do novo presidente, o André Dyer assume a presidência da ACIG, a Associação Comercial de Joinville, a mais importante da cidade, em evento aí de posse do advogado André Dyer, que assume a CIG. E a CIG, a Comac, a JORPM, a OAB estão fazendo aquele movimento Cada Voto Conta. É que é para destinar aí o objetivo a eleger representantes aqui em Joinville. Eu sempre digo aqui e repito, né, gente? Olha, primeiro que é uma enxurrada aí de candidatos, né? Tem muito pré-candidato, hein? A gente pode correr o risco, é a minha previsão aqui, é a gente continuar com somente três deputados eleitos, não necessariamente serão reeleitos, mas vai passar muito de 3 ou 4 deputados no máximo, e olha, se a gente bobear, vai eleger novamente só um deputado federal. Hoje a gente só tem o Zé Trovão, que é, né, base aqui em Joinville, mas tem um caráter mais estadual, uma pauta mais nacionalizada, mas a gente não tem representantes aqui de Joinville, oriundos que estão aqui nas festinhas de São João, que estão aqui no supermercado, que a gente possa cobrar. Olha, muito pouco, hein? Muito pouco pro tamanho da representatividade e do tamanho do colégio eleitoral de Joinville. Então, o projeto das entidades é eleger pelo menos aí 3 deputados federais. Eu vou dar minha opinião aqui para você. Muito difícil mesmo, pela qualidade dos candidatos, pela quantidade dos candidatos. Vão ficar em 1, no máximo 2 deputados federais e 3 ou 4 deputados estaduais, o que é muito pouco pro tamanho da cidade de Joinville e a importância do município em Santa Catarina. Se eu tiver errado lá depois das eleições de outubro, a gente vai discutir aqui, mas hoje fazendo uma leitura sobre o cenário estadual, não estou muito otimista não com o aumento da representatividade. Vamos para o intervalo comercial? Voltamos daqui a pouco, depois do intervalo, para falar de esporte, né? Aí sim vamos falar de esporte com quem entende de esporte, que é Gabriel Fronzi, com seu comentário esportivo e tudo sobre Brasil e Japão, hoje, 14h, pela 16ª da Copa do Mundo. Voltamos daqui a pouquinho, depois do intervalo comercial.
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0: Agora 7h42.
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0: 7:46, estou de volta aqui com um ponto de partida nessa manhã chuvosa, início de semana, última semana do mês de junho. Vamos lá, vamos entrar no segundo semestre do ano, passa rápido e depois... depois já vem eleição, né? Depois da Copa do Mundo, aí o Brasil aí que está em campo hoje. E muitos ouvintes aqui mandando mensagem com essa questão do trem que passou pela Zona Sul, Caminhos, que está ouvindo já trabalhando dentro da empresa, ouvindo a 89 FM. E o pessoal aqui, ó, provavelmente um capotamento que teve na Paulo Schroeder, hein? Nosso ouvinte falando aqui, proprietário de van aqui, o Aurélio da 058, falando o seguinte: provavelmente o veículo capotou por conta de um desnível na Paulo Schroeder. Do lado do rio tem um desnível ali e pode ter capotado por esse motivo, segundo o nosso ouvinte aqui, que, do Paulo, que é motorista de van, levando as crianças para a escola. E também muita gente aqui se manifestando sobre aqui obras da prefeitura. Olha, o nosso ouvinte aqui, que costumeiramente o Márcio Fernandes manda mensagens aqui dizendo que está indignado, hein? A prefeitura foi lá depois de 3 meses fazer a limpeza do Boca de Lobo, que ele estava pedindo há 3 meses, na rua Professor Dias, o professor José Dias Barreto, próximo da subida do morro. E aí a prefeitura foi lá, limpou, e ele tá mandando as fotos que ficou tudo bem, mas deixaram uma sujeira lá, e ele tá indignado, dizendo que é uma vergonha para a Zona Sul, que está abandonada. Agora sim, para falar de esporte, o jogo de hoje, Brasil e Japão pela Copa do Mundo, quem entende de esporte aqui no 89 FM é Gabriel Fronze.
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0: Bom dia e ótima semana, meu amigo Gabriel Fronze. Como é que está a expectativa hoje para o jogo da seleção? Olha, Gabriel, hoje é o seguinte, né? Ganhou, segue, perdeu, vai embora para casa, hein?
2: Olha, precisa... Isso porque já começou, né, Marcão, esse mata-mata da Copa do Mundo. Antes de mais nada, um ótimo dia, né, pra você e pro Jonathan. Dia. Quero saber se tá tudo ok aí na rádio, né, depois desses dias aí, se você chegou, notou alguma diferença, Marcão? Como é que ficaram as coisas, hein?
0: Muitas diferenças, né, tem muitas diferenças. Estamos tentando aqui reparar algumas coisas aqui que foram deixadas, né, Gabriel? temos que, né, colocar... valorizar o nosso trabalho também, né, Gabriel? Tem que
2: ficar no jornalismo existem as reuniões pré-pauta, né? Hoje, possivelmente, teremos pós-programa algumas reuniões, né, Marcão?
0: Tem pessoal que vai ser chamado na sala.
2: Ai, ai, Marcão, mas começa hoje de fato a trajetória do Brasil nessa segunda fase da Copa do Mundo, com o técnico Carlo Ancelotti pela primeira vez repetindo uma escalação da seleção brasileira desde que ela assumiu o comando do Brasil há pouco mais de um ano. O Brasil joga com o Japão às 14h, e não adianta a gente imaginar de que vai ter uma mangaba do outro lado, isso porque a seleção japonesa tem um modelo de jogo muito interessante, com o Eda, que é o centroavante, descendo um pouquinho para jogar entre os zagueiros. É um time que não tem tanta posse, né? Então, se a gente for ver, o atual treinador do Japão, ele tem o segundo ciclo de Copa, né? Está 8 anos no comando da equipe. Sim. Invariavelmente, o Japão não tem tanta posse de bola. É um time muito mais vertical, que começa a construção lá de trás e que pode, sim, dar trabalho para a seleção brasileira. O Kamada é um bom jogador, né? Apontado por muitos aí como um dos jogadores que poderiam estar na seleção da primeira fase da Copa, assim como o Vinícius Júnior. E vale a gente lembrar, o Japão mais uma vez consegue passar de fase, né? Então pela quinta vez consegue avançar ao mata-mata de Copa do Mundo, mas nunca venceu uma partida eliminatória de Copa. Então sempre que se classificou, o Japão caiu no primeiro mata-mata.
0: O Japão é um time perigoso, um time com muito coletivo, né? Um time bem entrosado, como o japonês, né? Tá ali, cumpre a determinação do técnico, né? O Brasil pode ter dificuldade. O Brasil perdeu pro Japão num amistoso. Um amistoso meio complexo, né? Tava ganhando de 2-0, o Japão virou 3-2. Mas empolgou os japoneses, né, Gabriel? Podemos vencer a seleção brasileira.
2: Foi um outro jogo, né? E se a gente pegar as duas escalações, o Japão manteve muito bem a base, mas o Brasil mudou muito, né? Até mesmo o Fabrício Bruno, que fez uma noite horrorosa naquele dia, nem foi pra Copa do Mundo, assim como o goleiro Hugo Moura também. Mas o Japão hoje tem uma baixa, né, do Taiki Fusa Kubo. O Kubo, que surgiu como uma grande promessa geracional do futebol japonês, foi negociado muito cedo com o Real Madrid, hoje está na Real Sociedad, mas está fora da partida de hoje, mais uma vez com uma lesão muscular. Ele se lesionou ainda na primeira fase, né, da Copa do Mundo, na fase de grupos, quando foi substituído no empate em 2-2 com a África do Sul. Então, assim, o Japão não vem conseguindo encantar tanto assim, né? Não contra a África, contra a Holanda. Então o Japão empata com a Holanda, o Japão empata com a Suécia, mas consegue vencer muito bem a Tunísia. É um Japão que vai dar trabalho, mas o Brasil tem plenas condições, né, Marcão? Principalmente pela evolução que a gente tem falado na última semana. Um posicionamento diferente, alargando um pouco mais o campo com o Rayan e também com o Douglas Santos. Aí o Brasil que inverteu o eixo em relação à preparação para a Copa do Mundo, né? Então antes era o Wesley pelo lado direito, agora o eixo da seleção está invertido e joga o Douglas Santos pelo lado esquerdo, e com esse losango que vem funcionando no meio de campo, com o Casemiro, Bruno Guimarães, o Lucas Paquetá e o Matheus Cunha um pouquinho mais recuados, dando a possibilidade do Vinícius Júnior atacar o espaço na diagonal e aí fazer o que ele sabe de melhor com a camisa da seleção.
0: É, uma Copa do Mundo que está se ajustando. Gabriel Frondes vai falar mais no 89 Esporte, como falou no 89 Esporte durante o sábado, mas agora com as definições, Gabriel, de todas as chapas, só para a gente finalizar aqui um assunto que como é que ficou a divisão ali? O caminho do Brasil até a final, na tua leitura, como é que tá? Pode pegar a Noruega na próxima, se passar do Japão, enfim, né?
2: Mas não tem muito pra onde correr, assim. É bem verdade que o caminho da Argentina ficou um pouco mais fácil. Então a Argentina joga contra Cabo Verde. Se passar, pega o ganhador de Austrália e Egito. Passando, a Argentina joga contra o vencedor de Suíça, Argélia, Colômbia e Gana. A Colômbia fez uma boa primeira fase, tá, Marcão? Uma das melhores seleções da Copa do Mundo nessa primeira fase. Só que aí do lado do Brasil tem Brasil e Japão. Brasil passando, pega Costa do Marfim ou Noruega. Passando de Costa do Marfim ou Noruega, o Brasil pode pegar México, Equador, Inglaterra ou República Democrática do Congo. Esse é o lado do Brasil na chave. Ou seja, não tem como o Brasil pegar a França na semifinal, não tem como o Brasil pegar a Alemanha nas quartas de final, não tem como o Brasil pegar a Espanha na semifinal. O que tem para a seleção brasileira é uma possibilidade de Argentina na semifinal e Inglaterra nas quartas. Mas para passar, para chegar até lá, o Brasil tem que vencer o jogo de hoje, 14h.
0: É isso aí, Gabriel. E aqui no nosso quintal, né, Gabriel, teve o lançamento polêmico, mas enfim, lançaram aí a colocação da grama sintética na Arena Joinville. Vai começar a obra e aí não tem jogo na arena, né?
2: É isso, vamos lá, três notícias locais por aqui. Primeira, boa classificação, boa vitória do Jack Futsal no sábado, boa, né? 2-1 contra o Atlântico, Fernando decidindo mais uma vez, então o Jack Futsal conseguindo vencer em casa, utilizando o fator casa e subindo para o segundo lugar na tabela de classificação da Liga Nacional de Futsal. O Jack que tem um dos melhores ataques da competição, né? O segundo melhor ataque com 35 gols, boa, e a melhor defesa do campeonato com 14 gols sofridos. Joinville que está 2 pontos atrás do líder Atlântico, mas tem um jogo a menos. O Atlântico tem 10, o Jack tem 9. Legal pelo Jack Futsal. No futebol amador, uma novidade bem interessante, Marcão. Estreou ontem, na goleada da Cercos contra a Serrana, na primeirona joinvilense, o técnico Serginho Braga, ex-comandante do Joinville, como meio-campista da Cercos. Então, o Serginho, que durante muito tempo foi um formidável jogador, né? Jogou no interior de São Paulo, jogou aqui no estado de Santa Catarina, jogou no Jack, e durante muito tempo estava jogando na primeirona, estava afastado, afinal estava nas categorias de base do Jack e depois no time profissional, e agora com essa saída do Jack, Serginho Braga estreou fazendo gol na primeirona joinvilense.
0: Olha, tá aí ó, esse técnico do Jack jogando na primeirona no Cercos do Mr. Dudu. E é isso aí, Gabriel, uma boa notícia aí do futebol amador, cada vez mais estrelado, né, o futebol amador aqui de Joinville.
2: E para fechar o noticiário local por aqui, o Jack está 99% acertado para mandar os seus jogos da Copa Santa Catarina no estádio João Marcato. Então existia ainda uma possibilidade de ajustes no estádio olímpico Dr. Sadala Minganem, tanto para os jogos do Manchester Catarinense, quanto do Fluminense, quanto do Nação, mas são circunstâncias diferentes. O Jack até fez uma consulta à Federação Catarinense no último final de semana, mas o plano continua voltado ao estádio João Marcato, ou seja, já não está fácil a fase do torcedor do Joinville, e para acompanhar alguns jogos do Jack dentro da Copa Santa Catarina, eles vão ter que se deslocar até Jaraguá do Sul no estádio João Marcato. Joinville que vem com um novo formato, assim, Marcão, e hoje dentro do 89 Esportes a gente vai até trazer alguns detalhes, porque o Jack está reduzindo até o horário de expediente no CT para economizar dinheiro. Então as atividades vão acontecer somente no período da manhã, à tarde deve ficar uma outra situação. É o Jack contando moeda até tentar vislumbrar uma outra realidade.
0: É isso aí, Gabriel Fronzi, que volta com todos os detalhes do esporte. Jogo do Brasil contra o Japão no 89 Esportes. É a véspera do jogo, né? Quase ali, quase no horário do jogo. O 89 Esportes do meio-dia até uma hora. E jogo do Brasil. É um esquenta pro jogo do Brasil. Com todas as análises aí do Gabriel Fronzi, do Alto Carvalho, do Douglas Martins. O timaço do esporte da 89 FM. Obrigado, Gabriel. Ótima semana e uma excelente segunda-feira.
2: Valeu, Marcão, bom retorno pra você. Hoje, 89 Esportes ao vivo do Estádio Miller, né? Essa febre que virou no Shopping Miller. Verdade. Estaremos por lá com toda a tropa de elite.
0: Verdade, é, hoje tá lá. Tá lá o pessoal no Shopping Miller. Lotado, hein, Shopping Miller, o pessoal trocando figurinha. É a sensação da Copa, realmente. O espaço no Shopping Miller com o apoio da 89 FM. Tá lá o pessoal, os comunicadores estão lá. Dá uma olhada, uma passada, dá um tchauzinho para Gabriel Fronzi, para o Carvalho. O pessoal gosta quando vai. O pessoal lá dá um alô pro time da 89 FM. Olha os minutos finais aqui do nosso programa. Trânsito intenso nessa manhã de segunda-feira aqui em Joinville. Olha, o trem passou, deu uma tumultuada. Trânsito intenso na 280, na BR-101, nas principais vias da Zona Sul e também do deslocamento para o Distrito Industrial. Olha, nós temos participação do ouvinte, hein? Última participação do programa de hoje. Jonathan Marques coloca no ar.
3: Bom dia, sou o Vitor aqui de Araquari.
0: Bom dia, Vitor.
3: Bastante trânsito. Começando aqui da Durinha, aqui no Itinga Araquari, sentido Joinville. Muito trânsito, causa do Laci. A prefeitura de Joinville podia fazer uma passarela ali para tanto para os estudantes, tanto para os pedestres passar, porque segura muito o trânsito e vem até aqui em Araquari o trânsito.
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0: É, o nosso ouvinte está pedindo uma passarela, né, para passar os estudantes ali na região do Itinga, né, Valdemiro José Borges ali, eu acho que ainda é Joinville ali a responsabilidade, mas é importante ali também ter, exatamente, é um trânsito muito complicado e um perigo para os estudantes ali que estudam naquela região da cidade. Uma passarela ali seria uma boa saída, uma boa alternativa. Olha, muito obrigado pela participação de todo mundo aqui no Jornalismo do 89 FM, nossos ouvintes, os mais atentos, os mais ligados da rádio aqui em Joinville. Muito obrigado para você que mandou o WhatsApp, você que participou no YouTube da 89 FM. Muito obrigado, uma ótima semana para todo mundo. Jonathan Marques, muito obrigado também e vamos fazer uma ótima semana, né, John?
5: Vamos lá, Marco Aurélio, um abraço para você, um abraço a todos os amigos da 89 FM. 2-1 hoje tá bom pro Brasil.
0: 2-1 tá bom, o meu é 3-0 e vamos embora que hoje tem jogo do Brasil, e como eu disse que o Douglas Martins que vem aí, falei, bom restinho de segunda-feira, porque segunda-feira para alguns acaba mais cedo hoje, né? Um abraço para todo mundo, nós retornamos amanhã com um ponto de partida a partir das 6:30 da tarde, das 6:30 da manhã, e eu, Marco Aurélio Braga, retorno às 6 horas da tarde com o Joinville em foco, já com o Brasil classificado, e com as notícias aí, um giro pelas principais notícias desta segunda-feira. Beijo no coração de todos, uma ótima semana, uma ótima segunda-feira, fique com Deus. E agora, na sequência, Douglas Martins com Manhã Premiada aqui no 89 FM. Tchau!
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8: É hoje, às 14h, o confronto de 16avos de final da seleção brasileira contra o Japão. É o primeiro mata-mata dessa Copa do Mundo que a seleção brasileira vai encarar, e o adversário não é dos mais simples, né? O Japão classificou na segunda colocação da sua chave, conseguiu parar as seleções europeias da Holanda e da Suécia, e um adversário que inclusive venceu o Brasil em amistosos realizados no fim do ano passado. Então todo cuidado é pouco, o Carlo Ancelotti mantém o mistério na escalação da seleção brasileira para esse primeiro mata-mata. Brasil, que deve manter a base que venceu a partida da última fase, da última rodada da primeira fase contra a Escócia, mas tem algumas dúvidas, e a principal delas talvez seja o Rayan, se ele vai ser mantido ou não no setor ofensivo. Talvez o Luiz Henrique possa ganhar alguma oportunidade, já que o Rafinha não parece estar nas suas melhores condições. No resto, o time deve ser mantido. E aí a seleção brasileira busca essa vitória no tempo normal. Se não tiver vitória no tempo normal, né, se houver um empate, a gente vai à prorrogação. E se houver um novo empate, teremos pênaltis. Então todo mundo ligado a partir das 14h. Jogo lá em Houston, nos Estados Unidos. Brasil e Japão, 16avos da Copa do Mundo.
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9: 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Muito bem, 89 FM, Joinvilense de verdade, começando agora o Manhã Premiada aqui na número 1 de Joinville.

0: Coisa linda, manhã premiada na 89 FM, na Joinvilense de Verdade, nesta segunda-feira. Segunda-feira, dia 29 de junho de 2026. Ó, tá acabando o mês já, hein? Temperatura marcando nesse momento 19 graus e nós vamos juntos com muita música boa, com a sua participação no nosso WhatsApp 991210089. Hoje que é uma segunda-feira diferente, uma segunda-feira decisiva, porque hoje tem Brasil em campo, mas os craques da Seleção 89 já estão no gramado para você com muita música boa. Tá lembrando que a gente tá também no Estádio Miller, Seleção 89, todos os dias durante a Copa do Mundo para troca de figurinhas, para assistir também jogos da Seleção Brasileira, para jogar um FIFA com a galera. E claro, tem chute a gol, tem troca de figurinhas e muito mais, tá bom? E aqui hoje nós temos, além do kit 89, mais camiseta. Eu tenho por aqui também aquele kit Parentex Anjinho maravilhoso. Um kit completo que você... Ah, eu quero saber o que mais vem nesse kit. Daqui a pouquinho tem no nosso Instagram, pra você dar uma olhadinha, tá bom? Bora, 991210089, hashtag Prêmios89. Tem aquele kit Parentex maravilhoso. Tô te esperando por aqui.
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0: 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Porque aqui na 89 você tem cadeira cativa. Cadeira cativa, Zé Neto e Cristiano.
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0: Lençol de Seda. Luana, Lauana Prado com Luan Pereira, tocou por aqui também Apocalipse, Gustavo Mioto, Quem Melhor Do Que Eu, Henrique Juliano e Romance Rosa, Edibito e Samuel. 89 FM.
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0: 8h23.
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0: Tempo nublado em Joinville, 19 graus.
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0: É isso, manhã premiada na 89 FM, na Joinvilense de verdade. Tô te esperando por aqui, tá? 991210089. Mande a hashtag Prêmios89, porque eu tenho aquele kit anjinho para Intex e também kit 89 mais camiseta manhã da número 1.
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0: Jorge Matheus, só se for sozinho.

0: Luan Santana na 89, meio termo. Você curtiu por aqui Quando um Grande Amor Se Faz, Eduardo Costa. Medo bobo, Maiara Maraíza. Eu acho que é o medo que a gente tá tendo do Japão, que não precisa. Eu acho que tá sendo um medo bobo, porque aqui é Brasil.
1: Brasil!
0: Aqui é Brasil. O que a gente vai fazer com os japoneses hoje é brincadeira. Vai ser uma goleada pro Brasil. A sexta estrela tá vindo. Eu não tenho medo do japonês.
1: Brasil!
0: Mas vamos vencer o Japão hoje por 4-0. É o mesmo palpite do Marco Aurélio Braga. Tocou por aqui também Só Se For Sozinho, do Jorge Matheus. E Lençol de Seda, do Luan Pereira. Na volta do intervalo, tem Rádio Novela 89.
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0: 8h43.
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0: Tempo nublado em Joinville, 19 graus.
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7: Muito bem, 89 FM, Joinville, de verdade, tá chegando por aqui a Rádio Novela.
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7: 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Novela Homem Proibido de 1982. Duas primas se apaixonam pelo mesmo homem e colocam à prova amizade, amor e segredos do passado. Benito de Paula, o poeta Benito de Paula. Ah, como eu amei.

0: Fadão na 89, borboletas sempre voltam, tá? O seu jardim sou eu, o seu jardim 89 FM. Troca de calçada, Marília Mendonça, e eu chorei, Cleiton e Romário. E Arco, meu amei, Benito de Palma, Rádio Novela. Homem Proibido de 1982.
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0: 92.
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0: Tempo nublado em Joinville, 19 graus.
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2: A previsão do tempo em Joinville para hoje indica tempo chuvoso durante o dia inteiro, tá, gente? Segundo a Epagre Ciran, a probabilidade de pancada de chuva durante o dia e a noite também. Os termômetros marcam mínima de 14 e máxima de 17 graus. E as rajadas de vento podem chegar a 13 km por hora. 96, para mais informações, continue na 89 FM.
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2: E com muita alegria a gente segue por aqui no Manhã Premiada no 991210089. Não esqueça da hashtag Prêmios89 para você concorrer a esse kit maravilhoso da Parentex. Kit Anjinho, tem hidratante, tem talco, tem lenço umedecido, tem também sabonete líquido, shampoo, condicionador, tudo pro seu bebê. Então participe no 991210089.
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2: Os anjos desistiram de nós. Fernando e Sorocaba.

0: Ouvida, Michele Andrade com Jonete Frederico na 89. Tocou por aqui também Champanhe do Menos é Mais. Tentativas em Vão, Bruno Marrone. Desencontro de Mensagens, Marília Tavares. 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
0: 9:22.
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0: Tempo nublado em Joinville, 19 graus.
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8: Muito bem, 89 FM, Joinville de verdade, manhã premiada aqui na número 1. Tô te esperando. 991210089. Tem kit Parentex, tem kit 89, mais camiseta, só tá faltando você.
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8: Gustavo Mioto com Murilo Ruf, novo sozinho.

0: é Cecília Rodolfo, quem ama cuida, tá? E a 89 FM cuida de você porque te ama. 991210089, tem aquele kit Parentex maravilhoso, shampoo e condicionador, aquele cheirinho de bebê, e tem por aqui também kit 89 mais camiseta. Tô te esperando com a hashtag Prêmios89. Você curtiu por aqui também Sou o Pagodeiro do Dilcinho, Por Te Amar Assim, Edson e Hudson, e a Novo Sozinho de Gustavo Mioto com Murilo Ruf. Daqui a pouquinho a pancada da semana.
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0: 9h42.
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0: Tempo nublado em Joinville, 18 graus.
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0: gato por Virado no Alho. 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
1: 10 e 3.
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2: Hoje às 14h, o Brasil entra em campo.
3: Brasil!
2: Pelos 16avos de final da Copa do Mundo e enfrenta a equipe do Japão. O técnico Carlo Ancelotti deve manter a base da equipe titular, que venceu a Escócia por 3-0. Lembrando que o atacante Rafinha segue em tratamento intensivo, porém não é ainda cotado para iniciar o duelo, tá? Então vem com Alisson, Danilo, Marquinhos, Gabriel Magalhães e Douglas Santos, Casemiro, Bruno Guimarães e Lucas Paquetá, e na frente Matheus Cunha, Vinícius Júnior, e a dúvida se vai novamente o Rayan, que enfrentou a Escócia, ou se o Rafinha volta à seleção comandada pelo técnico italiano Carlo Ancelotti. Lembrando que o jogo é às 14h e ao meio-dia a gente repercute tudo no 89 Esportes. Agora 10h08, para mais informações continue no 89 FM.
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0: Dia 29 de junho de 2026, tá chegando por aqui a Dose Dupla, duas do seu artista favorito na número 1.
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0: Dose Dupla com João Neto e Frederico. Tudo em minha volta e ele não vai mudar.
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Fernando em Sorocaba, cancelado. Tocou por aqui a Ana Virgínia, Grupo Chocolate, Homem é Tudo Igual, Simone Simaria, e Ele Não Vai Mudar, e também Tudo em Minha Volta, Dose Dupla, João Neto e Frederico.

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2: 10h23.
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2: Tempo nublado em Joinville, 18 graus.
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2: Muito bem, 89 FM, Joinvilense de Verdade, dá tempo de você participar do sorteio ainda, tá? Corre! 99121-0089, você manda a hashtag Prêmios89, tem kit 89 mais camiseta, tem aquele kit Parentex, que vem com shampoo e condicionador pro teu baby, o kit anjinho maravilhoso, cheiroso, esperando por você. 99121-0089, e se a gente tem o kit com cheiro de shampoo, a música nós temos o cheiro de culpado, de Júnior e César.
14: Aquele áudio, hein, meu irmão?
15: César, eu também quero saber, velho.

0: Marcos e Belucci com um sorriso maroto. Nem sofre, tá? Você nem sofre, mas aqui no 89 você não sofre também. 991210089, hashtag Prêmios89, porque daqui a pouquinho tem o sorteio do kit Anjinho Parentex pra você, aquele shampoo, aquele condicionador, e hoje também tem... hoje tem Brasil, hein? 89, vamos pra cima do Japão.
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0: 10h41.
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11: Muito bem, 89 FM, Joinvilense de verdade, manhã premiada comigo, Douglas Martins. Que alegria ter você por aqui nesta segunda-feira, tá? Que a sua semana seja incrível. Tá chegando Amigos do Rádio.
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11: Zezé de Camargo e Luciano. Menina Veneno.
15: Segura a mão.

0: Não dá mais.
1: Victor e Léo, 89, amigo apaixonado. Você curtiu por aqui Fivela com Fivela, Rio Negro e Solimões, Menina Veneno, Zezé de Camargo e Luciana, amigos no rádio aqui no 89. Bora pro resultado do sorteio então, ó. O kit 89 mais camiseta pro Lucas Silva do Aventureiro, final do telefone 5276. E o kit Parentex, kit Anjinho, vai pra Maria Cristina, final do telefone 3829. O pessoal da produção vai entrar em contato, tá? Na volta do intervalo tem delivery com mais prêmios. 89 FM.
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1: 10h59.
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5: Falando da previsão do tempo, durante a semana o frio persiste, tá gente? Com mínimas de 10 e máxima de 18 graus. E também a sensação térmica tende a variar conforme a umidade relativa do ar e a velocidade do vento. Por exemplo, amanhã, previsão de chuva e frio durante todo o dia, com 100% de probabilidade de chuva. Frio persiste também amanhã. Agora 11:03. Para mais informações, continue na 89 FM. Muito bem, 89 FM, Joinvilense de verdade. Começa agora o Delivery, sua música entregue na hora aqui na número 1 de Joinville.
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5: 991210089, Delivery, sua música entregue na hora nesta segunda-feira, dia 29 de junho de 2026. Temperatura marcando 18 graus. Frio e chuva em Joinville nesta segunda-feira, mas ó, não tem problema, sabe por quê? Porque a gente vai fazer uma semana maravilhosa juntinhos por aqui. Eu tenho hoje par de ingresso pro Pagode Chique, show do Boca Louca, sábado, dia 4 de julho. E eu também tenho por aqui aquele kit Planeta das Batidas esperando por você. 991210089, vem pro Delivery.
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5: Aí já era, Jorge Matheus.

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1: Delivery. Bom dia, bom dia. Gostaria de ouvir uma música do Corpo e Alma. Vou deixar que vocês escolham, tá? Ai, queria participar do sorteio. Bom dia para todos, abraço aí. Isabel, sou gaúcha do Rio Grande do Sul, mas moro aqui em Joinville.

Bom dia, Douglas. Gostaria de pedir a música Pedro Pecado, do grupo Menos é Mais e Simone Mendes. Valeu, Douglas.

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2: 11:21.
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2: Tempo nublado em Joinville, 18 graus.
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17: Bom dia, Douglas. Hora do Aventureiro. Toca pra mim, Panda. Eu te seguro. Quero oferecer pra todos vocês. E me coloca no sorteio. Quero oferecer pra minha netinha Marina, que hoje tá comigo, porque não teve aulinha de manhã por causa do jogo, para minha filha, para o meu genro, enfim, para todos.

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2: Bom dia, Douglas, meu Wesley Safadão. Aqui quem fala é a Tati Formigoni do Morro do Meio. Eu quero pedir a música Amar ou Odiar do Ferrugem. Na verdade, quem tá pedindo essa música é a Camille, que trabalha aqui comigo. Quero mandar essa música também pra Maiara, que tá sofrendo horrores. Aqui hoje todo mundo tá sofrendo, tá? E não é pelo Brasil, não. É, quero oferecer pra minha amiga Aena, pra irmã dela Elisiane e pra vocês aí da rádio, tá bom? Um beijo!

0: Bom dia, 89. Quem fala é a Carol aqui do bairro Santo Antônio. E hoje pro delivery eu gostaria de pedir a música Olho Marrom do Luan Santana. Quero participar também do sorteio. Amanhã meu menino faz 6 anos. Beijo, bom dia.
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2: 11h40.
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2: Tempo nublado em Joinville, 18 graus.
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2: 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Bora.
13: Bom dia, Douglas. Bom dia, 89. Sidney Gavassi do Panágua. Ô, Douglas, toca aí pra nós aí. Foi Deus com Ed Woods. Valeu, um abraço, tamo junto. Bom sorteio do prêmio. Valeu, um abraço.

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1: Delivery. 991-210-089. Delivery, sua música é entregue na hora. A Sara do bairro Aventureiro tá pedindo a música Vizinho Chato, de Henrique e Juliano.

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1: 991-10100-89, delivery sua música entregue na hora aqui na número 1.
2: Bom dia, Douglas. É o Lucas, aqui do Aventureiro. Foca aí, que mal te fiz eu. Agradeço pra todos que estão ouvindo aí. Valeu, um abraço.

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1: Bora pro resultado do sorteio, então. Par de ingresso pro show nacional do Boca Louca vai pra Camille Gutierrez, do Panágua, final do telefone 28008. E o Kleberson, do bairro Aventureiro, final do telefone 3722, ganhou o kit Planeta das Batidas. Pessoal da produção vai entrar em contato com vocês, tá? Na volta do intervalo tem 89 esportes. Porque hoje você sabe que tem Brasil.
3: Brasil!
1: E a gente vai falar muito sobre isso, não saia daí!

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1: 11:59.
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0: Martins. Hoje o clima é esse, tá? Clima de seleção brasileira. Hoje, segunda-feira, dia 29 de junho de 2026. 14h, rola a bola pro nosso Brasilzão. Brasil. E nós vamos pra cima do Japão, não quero nem saber. Tá começando agora o nosso 89 Esportes. 89 Esportes. Juntos até 13h, já fazendo esse esquenta pra este jogo. 16avos de final da Copa do Mundo, Brasil e Japão. Jogo difícil, jogo truncado, mas a gente acredita muito
1: Brasil
0: na vitória da nossa seleção brasileira. A gente vai passar o provável Brasil, o que pensa Carlo Ancelotti. Vamos ouvir muito Gabriel Franz e Elton Carvalho sobre esse grande jogo. E claro, contando com a sua participação no nosso WhatsApp, que é esse aqui, ó.
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0: E os meus meninos estão lá. Vou dar um pulo diretamente no Estádio Miller com a seleção 89 para ouvir Gabriel Fronzi e Elton Carvalho. O Elton Carvalho, para quem não está na live, deixa eu falar.
3: Ele tá
0: com uma camisa da seleção
3: bonito.
0: Brasileira.
3: Pachequei. Pachequei hoje.
0: Camisa de 1998. Linda essa camisa da seleção brasileira.
3: Em Copas, a melhor que eu vi. Nasci em 90. Em Copas, a melhor que eu vi, essa de 98.
0: A de 2002 me agrada um pouco também, mas talvez seja pelo sentimento de coisa boa do título, né? Mas eu gosto da camisa de 2002 também. E a de 94 do Romário, tem uma, eu também acho muito bonita. Mas essa de 98, ela é simples e perfeita. Começando o nosso 89 Esportes lá no Miller, que tá rolando troca de figurinhas. Chute a gol, tem quiz, tem FIFA pra você jogar. E tem, claro, toda a atmosfera pra esse jogo do Brasil. Que eu quero saber de você como estão as coisas por aí, Gabriel Fronzi. Seja muito bem-vindo.
3: Olha, vou muito bem, obrigado, né? Aliás, com uma bela imagem aqui no Estádio Miller mais uma vez.
0: Pronto.
3: Sempre florido com toda a tropa de elite, né? Fazendo presença por aqui durante toda a Copa do Mundo. Aliás, estava bonito no final de semana, hein? Hoje já tá dando aquela, o trânsito, né? O pessoal indo pra casa, já se deslocando pra assistir o jogo. Mas tem muita gente por aqui fazendo a troca de figurinhas também. Douglas, é óbvio que hoje o papo é o jogo da seleção brasileira.
0: Sim.
3: Eu acho que o 89 Esportes tem essa missão de dissecar o Japão, adversário do Brasil, e as alternativas da seleção brasileira, porque não nos esqueçamos que em outubro do ano passado, a seleção brasileira perdeu por 3-2 para a seleção japonesa, que tem muitos jogadores que estarão em campo hoje também. Mas tem muitas novidades do Joinville Esporte Clube. Novidades.
0: Opa.
3: Que envolvem o dia a dia do clube, que envolvem funcionários, a sequência de trabalho e principalmente onde o Jack vai jogar a Copa Santa Catarina.
0: Ih, rapaz!
1: Elton Carvalho!
0: Programa cheio hoje, Elton Carvalho, seja muito bem-vindo.
4: Um abraço, Douglas, para você, para o Gabriel, para nossa audiência, para quem está aqui no Estádio Miller também, né? E acompanhando o programa. É, o jogo hoje deixa a gente um pouco mais nervoso, né, cara? Quando tem mata-mata, eu te confesso que eu não sei se é porque a gente tá ficando mais velho e tal, mas quando eu era mais jovem, eu tinha sempre a confiança, assim, que o Brasil vai passar. Pegava a Dinamarca em 98, vai passar. Pegava a Holanda na semifinal, e a Holanda era um timaço, vai passar. Aí nas Copas subsequentes, né, em 2002, também não tive nenhuma dúvida de que o Brasil ia passando jogo a jogo. O jogo talvez que mais deu susto ali foi mesmo contra a Inglaterra, em 2006, daí ali contra a França já fiquei, França vai ser complicado, tinha aquele trauma de 98, 2010 achava que ia passar pela Holanda também, 2014 daí na Alemanha eu fiquei um pouco, acho que aqui complicou um pouco, Colômbia e Chile que o Brasil passou tranquilo, só que de 2018 pra cá, porque que eu tô fazendo essa memória? Cara, às vezes a gente começa a ficar com um pouco mais de medo, sabe? Eu acho que
3: sim,
4: é o tempo que o Brasil
3: sim.
4: Não ganha. Porque contra a Bélgica eu já fiquei meio assim, falei, pô, será que vou passar pela Bélgica? Contra a Croácia é a mesma coisa. Contra a Croácia é a mesma coisa. E hoje, assim, eu acho que o Brasil é favorito. Confio que o Brasil vai conseguir a classificação. Mas você fica com um pouco de receio, sabe? Porque talvez é uma fase de mata-mata até nova, Gabriel e Douglas. E aí você fica pensando, cara, o Brasil não pode cair já. Seria muito precoce. A gente não tem certeza se o Brasil pode ser campeão, mas o Brasil tem que chegar nas quartas, tem que chegar na semifinal, pelo menos, vai. Mas, enfim, é um jogo difícil, a gente vai detalhar mais sobre esse jogo e espero que os jogadores brasileiros estejam inspirados, porque além de um coletivo forte hoje, que vai ser necessário, porque o Japão é um time coletivamente muito forte, o individual pode fazer bastante diferença, como fez na primeira rodada, quando as coisas estavam difíceis, o Vinícius foi lá e colocou o Brasil no jogo contra o Marrocos, Gabriel.
0: E o futebol ele vai nivelando de um jeito, né, Gabriel Fronzi? Porque Esse exercício que o Elton faz, ele é muito bacana. Há alguns anos atrás, a gente não tinha medo de ninguém, né? Ah, vamos passar, tinha confiança. Talvez pela idade, mas também pela qualidade que a seleção brasileira tinha acima, era acima das outras seleções. Só que o futebol, a cada ano que passa, Gabriel Franz, vai nivelando. E hoje a gente vê muitas seleções que há anos atrás não tinham expressão nenhuma, jogando de igual para igual, tanto taticamente quanto tecnicamente. Então a gente está em 2026 e a gente sabe que vai ter um jogo igual contra o Japão. Coisa de 10, 20 anos atrás jamais seria.
3: Concordo. É porque o conhecimento globalizou, né, Douglas?
0: É, chega em
3: todo
0: mundo.
3: A gente percebe que de 10 seleções africanas que se classificaram para o Mundial, 9 estão classificadas para a segunda fase. Só a Tunísia caiu fora, Marrocos é um atual semifinalista, por exemplo. Então, o conhecimento, ele globalizou. E aí é um conhecimento sobre tática, é um conhecimento sobre performance física, sobre fisiologia. E aí é óbvio que o dom, a arte do futebol, ela ainda vai ser o desequilíbrio no fiel da balança. Mas, cara, tem jogo que ele é muito mais decidido na tática, tem jogo que ele é muito mais decidido na intensidade de jogo e na leitura que é possível fazer. E aí eu acho que esse Japão, que hoje não vai ter o Taifusa Kubo mais uma vez, que não tem o Minamino na Copa do Mundo, tem um estilo de jogo, e pra quem assistiu, tanto no empate contra a Holanda, quanto no empate contra a Suécia, quanto na vitória contra a Tunísia, um Japão muito vertical, assim, que começa a bola lá com o goleiro e que tem o Ueda, o centroavante, que em vários momentos desce para trazer a marcação junto com ele e abrir o espaço para o Ito, que é um bom jogador, fazer essa infiltração lá no meio. O Kamada era um bom jogador que também estaria em uma das listas de talvez um dos melhores meio-campistas, se a gente for fazer top 10, da primeira fase da Copa do Mundo. Então, assim, ó, não dá para a gente achar que do outro lado é uma mangaba. Acho que o Brasil é favorito, Douglas, mas acho que o Brasil vai ter que jogar bastante, assim como vem crescendo ao longo da Copa, para garantir a classificação hoje.
4: Chão, vai lá. Uma dúvida aqui, queria compartilhar com vocês e com a nossa audiência aí também, que está nos acompanhando, seja aqui no Estádio Miller, no nosso famoso Dial, ou aí nas plataformas digitais. Esse jogo é mais difícil do que o jogo contra o Marrocos?
3: Não. Eu acho que não.
0: Olha,
3: Mas eu acho que, considerando todos os 16 jogos que nós temos,
4: é o mais
3: os 16 jogos, só Portugal e Croácia competem.
4: Sim.
3: Só Portugal e Croácia competem. Do resto, é Brasil e Japão, Portugal e Croácia, o resto é a mangaba.
0: Ô Elton, respondendo...
4: Costa no Marfim, Noruega é bom também, né, Gabriel? Bem equilibrado, eu acho.
3: Sim.
4: É.
0: Fala, Douglas. Respondendo a sua pergunta, a nível de adversário, realmente eu não vejo tanta diferença entre Japão e Marrocos. Talvez Marrocos seja até um pouco mais difícil, mas a gente enfrentou Marrocos quando podia errar. Então o peso para esse jogo torna a partida muito mais difícil,
3: Douglas,
0: na minha visão.
4: Eu acho que é isso mesmo, assim, sabe? Eu acho que o Marrocos é um time mais forte que o Japão. Só que hoje, né, a gente, na pior das hipóteses, se a gente perdesse o jogo, a gente tinha duas rodadas para recuperar, né? E hoje não tem mais tempo para recuperação. Eu acho que o fator psicológico, ele é mais, vamos dizer assim, decisivo, talvez, nessa partida, né? E aí, até, eu trago essa provocação porque acho que o Brasil agora... Posso estar quebrando a cara amanhã, né? Mas eu acho que o Brasil tem no comando da sua equipe, o Carlo Ancelotti, como um cara mais... O Brasil precisava de um comandante mais gelado, assim, sabe?
3: Sim.
4: Menos apegado, talvez, ao Brasil mesmo. De entender, assim, de que...
0: Embora ele cante o hino, né?
4: De outra nacionalidade, né? E ser um europeu, talvez ele não tenha essa... Sei lá, essa coisa que a gente carrega já durante anos, né? Em relação ao Brasil... Sobre o desempenho do Brasil na Copa do Mundo. E eu falo sobre o desempenho porque às vezes a gente olha para 94 com uma certa nostalgia e pensa que o Brasil jogou o fino da bola. E longe disso. O Brasil... Vamos lá, né? Se a gente fosse pegar em 94, jogador por jogador, cara, não é uma seleção assim, o Branco é o melhor lateral esquerdo que o Brasil já teve?
3: Não, Márcio Santos.
4: Pois é. O Aldair, sim. O Taffarel, será que é o melhor goleiro? Um dos melhores.
3: O Taffarel
4: é
3: reserva no Parma.
4: O Jorginho, quando a gente fala de vários laterais direitos, muitas vezes a gente não lembra do Jorginho, a gente lembra mais do Cafu do que do Jorginho. Aí o Dunga, o Mauro Silva, sabe?
3: Não, o Mauro Silva pra mim é
4: o Mazinho.
3: Sim.
4: Entendeu? Aí a loucura é o seguinte, se você for pensar até no time campeão mundial de 94, o Bebeto é um cara que foi super útil, mas ele tá na prateleira dos melhores atacantes da seleção brasileira da história.
3: Mas daí eu já acho que o Bebeto é subestimado. Daí o problema não é... É que assim, o Bebeto e Mauro Silva são situações diferentes. Eu acho que o Mauro encaixa nessa. É que eu acho que o Bebeto é muito subestimado.
4: Pode ser. Mas o que eu quero dizer é o seguinte, é que eu não tô tirando mérito nem a qualidade daquela equipe, mas eu acho que ela era mais competitiva do que necessariamente brilhante. E às vezes a gente fica pensando que o Brasil tem que ser brilhante.
3: Que esse Ancelotti... esse time do Ancelotti está sendo assim. Um ponto fundamental, assim, Douglas, é que a gente está vendo uma evolução na seleção brasileira. O Brasil melhorou do jogo do Haiti em relação ao jogo do Marrocos, e o Brasil melhorou no jogo da Escócia em relação ao jogo do Haiti.
2: E que melhorou
3: muito
2: agora,
3: por conta de alguns ajustes simples. Ajustes simples, como, por exemplo, o Matheus Cunha dá dois passos para dentro para abrir o espaço para o Vinícius Júnior fazer a diagonal em profundidade. Sobrou espaço para o Vinícius com esse losango feito no meio campo com o Matheus Cunha na cabeça do losango. É ajuste simples com o Douglas Santos sendo muito mais agudo do lado esquerdo do que o Danilo, que joga como um lateral de linha do outro lado. Então, assim, eu acho que o Ancelotti tem muito mérito, porque ele está conseguindo trocar a roda com o carro em movimento.
2: Desculpe. A gente tem a dúvida sobre Rayan ou Rafinha, porque nós temos alguns boatos que o Rafinha pode voltar, está fazendo um tratamento intensivo e volta hoje. Provável escalação do Brasil para hoje.
4: Será que não saiu a escalação? Não, já faltou uma
2: já
4: hora.
2: Já saiu?
4: Já saiu.
3: Saiu,
2: Rayan. Ah, então tá. Rayan?
3: Alisson, Danilo, Marquinhos,
2: então não tem mais a dúvida.
3: Magalhães, Douglas Santos, Casemiro, Bruno Guimarães, Lucas Paquetá, Rayan, Matheus Cunha e Vinícius Júnior.
4: Primeira vez que o Carlo Ancelotti repete o time, hein? Quer dar o Japão aí também, Gabriel?
3: Suzuki no gol, Tomiyasu, Taniguchi e o Ito na zaga, Doan na lateral direita, eles jogam num 3-5-2, que é bem legal, tá, gente? Sano Nakata e o outro Ito, e o Kamada fazendo a função por trás do centroavante. Nakamura na ala esquerda e o Eda, como falamos, o comandante do ataque. O time do Moriyasu, que tá no segundo ciclo de Copa, o Douglas Martins. São 8 anos do técnico japonês. Japão, que é a quinta vez que está em um mata-mata de Copa do Mundo e nunca conseguiu vencer um jogo eliminatório em Copa.
2: Eu fico satisfeito com a escalação do Ancelotti, porque tinha essa dúvida, né? Se o Rayan continuaria como titular desde o jogo da Escócia, aliás, se voltaria o Rafinha.
4: O Rafinha tá no banco?
2: Dá uma olhadinha aí, eu não sei.
4: Isso é uma boa pergunta, vamos olhar aqui, né? Aproveitar, quem sabe faz ao vivo, tá?
2: É, gente? Não, isso aí, vamos embora, vamos pra cima.
4: A notícia do programa, e aí a gente tá acompanhando agora em tempo real aqui também, assim como todos vocês aí que estão nas plataformas digitais, no Dial, ou nas nossas...
3: Enfim, vamos esperar pra ver. Lembrando que o jogo hoje é no estádio em Houston, ô Douglas Martins. Totalmente climatizado, né? Então não tem aquela desculpa do calor também. O Brasil
4: também
3: joga
4: é
3: no horário,
4: né, Gabriel? Porque o jogo hoje ali é...
3: Isso, lá dentro vai ficar uma temperatura de 21 a 22 graus. O que a gente mais tem visto, Douglas, são jogadores com aquele colete de gelo, né? Ou como se imitasse uma toalha de gelo por aqui também. Enfim, jogo da seleção brasileira que hoje entra em campo. Ontem já tivemos o
2: sem
3: primeiro
2: Rafinha,
3: classificado.
2: Tá?
4: Sem Rafinha?
3: Ontem já tivemos o primeiro classificado com a vitória do Canadá contra a África por 1-0.
2: Goleiros Ederson e o Everton, defensores tem o Léo Pereira, o Bremer, o Ibanez e o Alexandro. Tem o Ederson, Fabinho e Danilo Santos de meio-campistas, e de atacantes tem Neymar, Endrick, Martinelli, Luiz Henrique e Igor Thiago.
4: É, o Rafinha continua em tratamento.
2: É.
4: Ah, a minha dúvida era só entre o Rayan e eventualmente o Luiz Henrique, né? Mas ele manteve o Rayan. Mas não, eu achava que o Rafinha não ia pro jogo mesmo.
3: É,
4: acho
3: na
4: que
3: coletiva
4: tá
3: de ontem, quando o Ancelotti confirma o time, assim, na coletiva de ontem ele já foi bem mais sóbrio. E me parece, cara, um técnico. Óbvio que as entrevistas coletivas têm chamado a atenção nessa Copa do Mundo, e a do Scaloni, um show à parte, né? Quando o Scaloni dá.
4: O Scaloni é muito bom técnico, é um cara super respeitoso, assim, eu sou fã dele.
3: Não,
4: sabe?
3: Da hora.
4: Não, é um cara assim.
3: Quando ele faz a substituição do Messi
4: e
3: ele vai pro banco segurar o choro. Porque ele viu a história sendo escrita e ele fazendo parte dessa história, ali me ganha, assim, sabe?
4: Eu tenho visto ele nas interações com o Djalminha e convido a quem não conhece também procurar aí na internet. Cara, ele é...
3: Eles jogaram juntos no
4: Deportivo. Não, jogaram juntos, né? Lá no Deportivo La Coruña, né? E assim, ó, ele é um cara que ele não cai na pilha. Várias vezes tentam se criar uma rivalidade, uma provocação entre Brasil e Argentina. Ele mantém um tom de respeito que ele poderia até ter uma arrogância.
3: Claro.
4: Ele é campeão mundial, gente. É campeão mundial. Ele tá, né, ganhando tudo aí. As Copas Américas ele ganhou. O time dele passa com tranquilidade pela primeira fase. Ele podia ter um respeito, dar uma tiradinha no Brasil e tal. Nunca fez. Nunca fez. Pelo contrário. Quando entra em divididas como essa, sai muito bem, de forma elegante e tal, respeitando o Brasil. Assim, é legal, cara. Porque aí você vê quem é grande de verdade, assim, sabe?
3: Aliás...
4: Que não precisa desse tipo de coisa.
3: Por falar sobre provocações, Douglas, só antes do intervalo a gente voltar e falar bastante de Jack por aqui, viralizou ontem a provocação do Kento Shiogai, atacante reserva da seleção japonesa.
2: Ah, é brincadeira,
3: sobre,
2: né?
3: Sobre o momento do Brasil e sobre o momento do Neymar. E aí eu gostei muito do Marquinhos. Me senti representado pelo Marquinhos, porque eu, particularmente, Gabriel, eu esperava uma resposta protocolar do Marquinhos. E o Marquinhos foi bem clássico. Chegou, a provocação chegou dentro do vestiário e que ele continue falando. Adorei. Adorei, porque daí a resposta está em campo, que dê aquela inflamada na seleção brasileira também, porque essa pimentinha faz a diferença.
4: Sim, é bom. Desde que, né, se coloque dentro do limite ali, né? Não se perca. Porque tem muito disso também, né? Os adversários a partir de agora sabem que o jogo do mata-mata é um jogo muito psicológico também. Então, quem que tem que tirar vantagem sobre isso são sempre os adversários em relação à seleção brasileira. Porque vai ser muito difícil, talvez só lá na frente, mas normalmente o Brasil vai chegar sempre como favorito.
3: É isso. Não, e aí eu fiz vai o exercício trabalhar essa ontem questão. Em casa. Eu fiz o exercício. Tá, se a Argentina tivesse mal das pernas, mas chegasse... Você não fala assim, pô, a Argentina quando chega, a Itália quando chega. Então acho que é esse o respeito que campeões mundiais têm já adquirido por si. É um all concurso que tem os campeões mundiais. E aí eu acho que de fato vai acabar inflamando um pouco mais a seleção brasileira pro jogo.
2: Sabe
3: de hoje.
2: Sabe quem tá no estúdio e falou assim, Douglas, eu quero dar o meu palpite.
3: Brasil!
2: Porque meu... Vem cá, Camila Souza.
3: Pronto.
2: A nossa Camila Maranhão aqui do 89.
4: Nossa corredora também,
2: aparece,
4: né?
2: Aqui, por favor, Camila. Dá um tchauzinho pra galera.
4: Ontem deu um belo exemplo, viu?
3: Pronto.
2: Pode falar.
4: Queria parabenizar aqui publicamente aqui a Camila Souza. Boa. Ontem ela participou da corrida lá do meio ambiente.
2: Sim.
4: E participou do Pernas Solidárias. Olha, baita iniciativa,
3: né?
4: Inspirador. E é algo assim que realmente faz a diferença pra sociedade. Então, parabéns, Camila. Não só cuidando da própria saúde, mas também colaborando pra que outros sonhos sejam realizados.
2: Pô, ela veio dar palpite e o Elton quase emocionou ela.
5: Eu não estava preparada para isso, era só um palpite.
2: Dá o seu palpite então, Camila, vai.
5: 4x0 pro Brasil, que eles não nos decepcionam.
3: Que isso, hein?
2: 4x0 pro Brasil. Fora o baile. Para cima dos japoneses, Gabriel Frost.
3: Agora tira a Camila da live.
5: Equipe, depende desse 4x0. Se não ganhar, todo mundo vai ter que voltar a trabalhar.
3: Agora tira a Camila da live, porque a gente conhece como são os ouvintes aqui, ó, o pessoal do chat, ô Douglas Martins.
2: Ixi, começou o chat. Vamos fazer o seguinte, vamos pro intervalo então, que na volta tem mais 89 esportes.
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2: Meio-dia e 23.
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0: Muito bem, de volta no 89 Esportes, aqui no 89 FM, na Joinvilense de Verdade, em nome de Postes Joiarte. 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Um abraço para o nosso grande Jean Faísca, tá na audiência, falando que o Rafinha realmente nem viajou, tá fora do jogo entre Brasil e Japão.
1: Desse
0: Japão confiante, né, Elton Carvalho? Daqui a pouquinho a gente vai falar do Jack Futsal, dessa vitória apertada contra o Atlântico. Só o primeiro tempo do Jack Futsal contra o Atlântico foi quase uma hora de duração. Jogo truncado, jogo disputado, realmente jogo de dois times que estão brigando pela liderança mesmo. O Japão tá muito confiante, muito saidinho para esse jogo contra o Brasil. Inclusive o Gabriel Fronzi falou da provocação no bloco anterior. O Elton Carvalho, eu quero te ouvir um pouquinho sobre isso também.
1: Eu acho que é natural, porque o Japão está vivendo a melhor fase dele, né? É natural que ele esteja confiante também. Por mais que o Japão queira classificar, ele ainda está numa situação confortável, que é, eu estou aqui, né, como franco atirador. Se eu cair, eu caí para o Brasil.
2: Justo.
1: Não estou caindo para qualquer um. Aí, seria diferente se, por exemplo, o Japão enfrentasse, sei lá, uma seleção como a Nova Zelândia, vamos pegar assim, mais ou menos. Que aí ele teria mais responsabilidade, né? Pô, o futebol no Japão tá mais evoluído. Como ele enfrentou a Tunísia e passou bem. Adversários desse nível, ele estaria um pouco mais pressionado.
2: Eu vou te dar um exemplo assim, Elton. Canadá. Mesmo sendo donos da casa. Canadá pega Holanda ou Marrocos.
1: Sim.
2: Já era, já foi. O que tinha de compromisso na Copa do Mundo já foi.
1: Perfeito. E o Japão acho que tá nisso, assim. Ele tá como franco atirador. Mas também é evidente, né? Ele tá vivendo a melhor fase dele, ele não perde para uma seleção europeia aí, eu acho que há 8 anos.
2: Sim.
1: Então, eu até tava vendo uma trend muito boa ontem, que foi a seguinte: tava rolando lá, como pode ter medo do Japão? Meu amigo, eu cresci vendo o Brasil tomar 7-1 em casa e ser eliminado para Bélgica e para Croácia.
2: Sim.
1: Por favor, né? Daí o cara responde: e o Japão eliminou quem para você justificar esse medo todo? Daí o cara responde: eles não perdem para uma seleção europeia há 8 anos. Tá, mas o Brasil é europeu? Aí o cara: não, o Brasil não ganha de uma seleção europeia no mata-mata há 24 anos.
2: Sim.
1: Tá, mas o Japão é europeu também? Cara, conversa muito boa essa aqui.
0: Só foi dando no meio dos argumentos.
1: Essa conversa muito boa aqui que rolou lá no Twitter, no famoso X.
0: Que coisa boa. Gente, olha só, antes da gente falar do Jack Futsal, deixa eu falar rapidinho do Campeonato Brasileiro da Série D, porque ontem nós tivemos jogos decisivos para os catarinenses. Por exemplo, o Blumenau, no sábado, enfrentou a equipe do São Luís no jogo da volta e foi eliminado nos pênaltis.
2: Sim.
0: O Blumenau está fora do Campeonato Brasileiro da Série D, mesmo no fim que ele teve com Santa Catarina, muito parecido também.
2: E o São Luís, que não tinha nada demais, né, Douglas?
1: E o detalhe é o seguinte: o Blumenau e o Santa Catarina fizeram as melhores campanhas dos seus respectivos grupos.
2: Sim, sim, sim.
1: Né? O Blumenau fez a melhor campanha no grupo A15, né? Ou A16, não estou lembrando agora.
2: Blumenau A16.
1: A16, né? Isso, o Jack era o A15, isso. E aí jogou, foi para os pênaltis, bateu 4 pênaltis e perdeu 3, é inacreditável. E acabou eliminado. E a mesma coisa aconteceu com Santa Catarina, que fez a melhor campanha no grupo A15, enfrentou o quarto colocado, São José de Argel Fux.
2: Sim, argélico, né?
1: Saiu falando. Claudio Miro Santiago.
2: É isso.
1: E aí foi eliminado também em casa. O Santa Catarina, que saiu atrás, buscou um empate, mas acabou eliminado.
0: E olha que interessante esse ponto que o Elton fala pra gente, porque no começo, na primeira fase, a gente discutia, né? Não sabia o que o Jack ia virar também durante a competição. A gente falava: será que a gente vai decidir em casa o primeiro mata, fora de casa? Para ver que realmente numa Série D, que o nível é tão equilibrado, tão baixo, o público é tão baixo também, tirando o Joinville, que tinha uma média boa, a gente vê isso aí, ó. Dois times eliminados em casa.
2: Aqui não fazia gol nem em coletivo e lá faz o gol da classificação do Marcelo.
0: O Marcelo classificado em cima do Cascavel, 2-1.
2: Sim.
1: Sim. A gente tem que também reconhecer que tanto o Blumenau quanto Santa Catarina não colocam 2.000 pessoas no estádio.
2: Sim.
1: E se o Joinville tivesse uma condição como essa, o Joinville, no mínimo 7.000 para mais, né?
2: Deixa eu falar um pouquinho do Jack no campo, Douglas Martins.
0: Vamos lá, Gabriel Fronzi.
2: E as informações no campo são as seguintes. A gente está apurando essa situação envolvendo a utilização da arena, né? Na próxima semana a arena não pode mais ser utilizada. Tem o Jogo do Nação nesse meio de semana, depois ela para. Os clubes aqui de Joinville estavam se movimentando para a questão envolvendo o Estádio do América.
1: Sim.
2: Mas tem um atenuante que ele não vale em situações que envolvem o Jack, que é a presença da torcida visitante. Então o Jack, por via de regra, chama muito mais torcida, tanto mandante quanto torcida visitante. E por isso que o América não é uma alternativa em que o Jack trabalha hoje, tá, gente? Então não é uma alternativa e o Joinville está inclinado em 99% para o jogo em Jaraguá do Sul, no estádio João Marcato. É, eu ainda estou levantando aqui quanto que o Joinville vai ter que investir por jogo de deslocamento, de investimento, de logística, de ônibus e principalmente de aluguel do campo. Eu lembro que recentemente o Juventus tinha pedido R$8.000 por jogo para alocar. E pô, Gabriel, R$8.000, gente, R$8.000 é muito dinheiro na atual circunstância do Joinville e eu vou contextualizar o porquê. Só é importante falar, o primeiro assunto é que 99% está indicado de que o Joinville vai jogar no estádio João Marcato. Tem aquele 1%, né, Elton? Aquele
1: que
2: da é música.
1: Aquele 1% que tem muito...
2: Aquele da música, aquela coisa toda, mas 1% enfim.
1: 1% Douglas Martins?
2: É isso. Como o Joinville vai fazer com o seu associado, não sei. Quem paga essa conta é o Jack, gente. Não é a prefeitura, não é ninguém. O Jack que vai ter que pagar o aluguel e essa logística. E vai ter que pagar em meio à maior austeridade financeira que a gente já viu do Joinville fazer. O Jack está tentando fazer uma austeridade. Deve para todo mundo, a torto e direito. Já vou falar, inclusive, uma outra questão que relaciona com esse caso. Mas o Joinville está trabalhando somente em meio período. Então todas as atividades lá no CT do bairro Morro do Meio, elas vão acontecer somente em meio período, para economizar água, luz, alimentação, porque o Joinville julga neste momento em que ele está encolhendo a máquina de que não tem trabalho necessário para ficar se trabalhando durante uma jornada inteira. Então o Joinville vai trabalhar durante meio período. Então trabalha só no período da manhã, à tarde, fecha o CT, só volta no outro dia, 8 horas da manhã. E isso vem impactando, obviamente, todos os colaboradores e todos os funcionários que estão envolvidos com o Joinville nos últimos anos. E um exemplo claro vem sendo os reforços que chegaram na primeirona joinvilense. No sábado, a gente falou aqui de que Serginho Braga, ex-técnico do Jack, novo reforço da Cercos, inclusive estreou no final de semana e ajudou a Cercos na vitória contra a Serrana. Daqui a pouquinho a gente pode até falar da Cercos, que fez outras contratações também. Mas era o técnico do Jack profissional.
1: Isso é muito simbólico, né?
2: Profissional, é simbólico. Jack profissional voltando para jogar a primeirona. Meu Deus, Gabriel. É, mas assim, o Serginho tem conta também, gente. E tá todo mundo falando que o Jack não paga ninguém, todo mundo sabe disso. O Serginho
1: isso
2: tem
1: fala conta mais pra sobre pagar. O Jack do que o Serginho, gente.
2: É isso.
1: Fala mais sobre o Jack
2: do que o Serginho. O Serginho tem conta pra pagar e jogar futebol amador garante uma receita, uma renda. Ele tem que fazer a roda girada dentro da família dele. É, isso mostra como ele chegou. Mas não só o Serginho. Carlos Lincoln Zimmermann, o Lincoln, novo massagista periquito. Do Caxias, o periquito, rei do acesso. Ele e o seu Adão estão no Caxias. Assim como o seu Arlindo, Galinha, está presente no Estacaville também. Então, assim, ó, há algumas semanas a gente trouxe essa informação aqui no 89 Esportes de que o Jack já tinha deixado bem claro, né, para os seus colaboradores, ó, se o pessoal estiver aí final de semana, fazer um biquinho, essas outras coisas, e é isso que está acontecendo. E eu acho que sim, Elton, é muito simbólico você ter profissionais de tanto gabarito que estão há tanto tempo no clube. O Lincoln deve estar, o quê? Mais de 15 anos, pelo menos, no Joinville.
1: Mas, pô, desde que eu trabalho, ele sempre trabalha lá, eu já trabalho
2: 21 anos. E agora no Caxias, né? É, né? Que é bem simbólico, inclusive, no Caxias, na primeirona joinvilense. Mas, enfim, Douglas, são esses baixos.

0: que trabalha lá, a zeladoria, que só tem lá, vai fazer o quê? O que, que vocês fizeram com o Joinville Esporte Clube? O que, que vocês tornaram o Joinville Esporte Clube? A gente não é mais um time profissional faz tempo. Vocês não têm vergonha de ouvir isso, o Gabriel Fronzi falando que o Lincoln, que é uma das marcas do clube hoje, com todo respeito ao Caxias, que também é um grande clube, mas ele tá no futebol amador. Vocês não têm vergonha na cara?
1: Não é que assim, vamos lá, né? Eu acho que é só o contexto pra gente se reforçar o tamanho da vergonha, Douglas. Não é que ele foi desligado do Joinville. Ele continua no Joinville.
0: Sim.
1: Só que a coisa lá tá tão feia
0: que ele não. Ele vai ter que procurar outras coisas.
1: Ele tem que procurar outra coisa porque ele não recebe no Jack.
0: Que absurdo.
1: Simplesmente isso.
0: Que absurdo.
1: Cara, a vergonha ela é tão grande assim, sabe? Que eu vou repetir quantas vezes for necessário. O que essas pessoas acham ainda que podem fazer pelo Jack, cara? Sabe? E assim, né? Consciência tranquila. Consciência tranquila, porque continua no comando do clube com a consciência tranquila, achando esse tipo de situação natural.
2: Eu fico
1: pensando se fosse o contrário. Se eles estivessem do outro lado do balcão, o que eles apontariam o dedo para falar sobre esse tipo de situação?
2: Eu fico imaginando assim, tá, Elton? Por estar envolvido muito no mundo corporativo, eu sempre penso numa indústria. Imagina se você tem um pátio fabril, cheio de máquinas e cheio de funcionários, e você fala assim, nós só vamos trabalhar das 8 ao meio-dia. E aí a máquina fica parada o restante do tempo.
1: Vai lá, Gabriel. Eu sou o dono da empresa, você é meu colaborador. Vai lá, Gabriel, trabalhar em outro, porque aqui você não vai receber, tá?
2: É assim.
1: É assim o Jack.
2: Então, assim, é um negócio bem sério, assim, eu acho que ele é sintomático. Mas é importante a gente fazer uma outra ressalva. Pra quem tá contratando todos esses profissionais, desde o Serginho que joga até o Lincoln, o seu Arlindo, o seu Adão, o pessoal tá se dando bem a beça, tá? Porque pro Caxias tá pegando um monte de gente aí que tem experiência profissional. O Serginho em campo ajuda muito na primeira hora.
1: A gente tem que louvar esses clubes aí que estão colaborando também pra essas pessoas, sabe? Louvar esses clubes aí do futebol amador que estão fazendo mais por essas pessoas do que o clube profissional da cidade. Essa é a realidade.
0: E outra coisa, não é vergonha pra essas pessoas. O Elton já citou, mas vale a gente...
1: Não, de maneira alguma.
0: É isso. Não é vergonha pro Lincoln.
1: Quem tem vergonha não tá passando a vergonha.
0: Isso.
1: Quem tem a vergonha não tá passando a vergonha.
0: Perfeito.
1: Quer dizer, não tá não, né? Passar tá, mas na cabeça deles não tá. Tá achando que tá tudo certo.
2: E assim, ó, ô Douglas, só pra amarrar esse assunto, quando eu falei que eu não via um futuro do Jack participar da Copa Santa Catarina, é por isso. É por isso. Porque assim, ó, por exemplo, aí agora vai ter uma logística pra fazer... Gente, do jeito que a coisa tá andando... Ó, escuta o que eu tô falando. Do jeito que a coisa tá andando, daqui a pouco na Copa Santa Catarina vão encher 4 ou 5 carros de jogador pra chegar no jogo lá em Jaraguá do Sul, tá? Porque do jeito que a situação ela tá andando, com o clube atuando durante só meio período, e aí tem um outro ponto, que eu acho que agora a gente tá começando a tomar uns choques de realidade. Isso é um time de segunda divisão estadual, gente. Isso é um time de segunda divisão estadual. Um time de segunda divisão estadual possivelmente só funciona em meio período. Um time de segunda divisão estadual talvez
1: Será?
2: Tenha...
1: Figueirense vai trabalhar só meio período?
2: Não, mas aí é o tamanho que o Jack tá se colocando assim, né, Elton?
1: A gestão aqui é tão desastrosa e tem menos dívidas até do que... Né, na história o Joinville tem menos dívidas que o Figueirense, mas consegue ser tão pior que aí se tem que se colocar nesse tipo de condição, assim, sabe? Porque nem para conseguir parcerias ou alguma maneira de colocar dinheiro nesse clube se consegue, porque o Figueirense tá aí, ó, jogando a Série C, tá contratando jogador, enfim... Tá dando seus jeitos, tá dando seus pulos, tá entrando em parceria com alguma SAF e o Joinville, é isso aí.
2: O Evaldo Pinheiro pergunta na live se o atraso nas parcelas da recuperação judicial não pode ser decretar a falência do Jack. Não, porque o Jack, por ter pago um número X de parcelas da RJ, já deixou de ter recuperação judicial dentro do seu CNPJ. Então agora já é uma outra questão, mas o Jack sim deve parcelas do AJ, da recuperação judicial, deve salário. Enfim, é mais fácil a gente falar para quem não tá devendo, né? Se tiver alguém, ô Douglas Martins.
0: É isso. Meio-dia e 40, rapidinho só falar aqui do Jack Futsal, que enfrentou o Atlântico. Foi no sábado, 5 da tarde, no Centro Eventos Calhance, valendo essa briga pela liderança da Liga Nacional. E que jogo... truncado, viu, Elton Carvalho? 2-1 para a equipe do Jack, 2 gols do Fernando, decisivo Fernando, mas um jogo de muitas... um jogo muito parado, principalmente no primeiro tempo, mas de muita estratégia do Davi Mendonça, até viralizou um vídeo dele. O que ele falou aconteceu, da jogada do segundo gol. É bom ter um técnico bom, né?
1: Cara, olha, cada vez mais, assim, a gente fica orgulhoso do trabalho que é feito pela comissão técnica do Joinville. E assim, né?

0: A gente fica orgulhoso, evidente que isso também não nos blinda de apontar eventuais problemas lá no futuro, mas as coisas estão andando tão bem e funcionam tão bem que não tem como você não gostar disso. É só se você for muito alheio à realidade, assim. Porque é isso. É, eu não tive a oportunidade de estar no ginásio, mas assisti pela televisão. E, cara, ele basicamente ali desenhou o que ia acontecer e se concretizou.
1: De novo.
0: De novo.
1: De novo.
0: Não é a primeira vez. Bem lembrado, Gabriel. Não é a primeira vez. Então é um espetáculo, assim, sabe? É bom. Eu acho que a maioria das pessoas, né? Mas eu gosto quando a gente vê o trabalho, assim, de maneira tão clara, sabe? Tão evidente. O estudo, né? O preparo. Então, o Jack Futsal acertou muito na contratação do Davi Mendonça. Infelizmente, a gente não tem uma bola de cristal para apontar se o Jack Futsal vai ser premiado com tudo isso que tem acontecido com um título gigante, do tipo da Liga, que seria o grande sonho da torcida joinvilense, né? No mínimo, uma Taça Brasil ou a Copa do Brasil. Mas tomara que seja, porque o trabalho até agora é muito bom e merece, pelo que o Joinville tem. E vem mais gente, né? Sim. E vem mais gente. Esse time tá forte, mas tá vindo mais gente aí, né? O Jacaré já tá chegando aí. E não é o nosso Fritz, não. O Jacaré é lá do Benfica. Até o Cassiano Klein já confirmou que ele tá de saída.
2: É, e o Salão, e o Salãozeiro, que é uma página bem respeitada do futsal, que sempre posta também notícias, ele tá trazendo uma informação, um rumor, que o goleiro do Benfica tá vindo pro Joinville. Porque tem esse papo que o Matheus tá indo pro Benfica. E também...
0: Pode até ser... Eu não sei se o Matheus está indo para o Benfica, mas pode ser que o Joinville já esteja se resguardando e contratando alguém.
1: E eu acho que isso é o que eu espero do Jack Futsal.
2: É o André Correia, goleiro de 28 anos. Mas assim, não é nada oficial, nem a saída do Matheus e nem a vinda do André.
0: Não, claro. A gente está assim, sobre o que está sendo especulado.
1: Vamos pensar assim, um time com a qualidade do Jack Futsal, com a organização do Jack Futsal. Vocês imaginam mesmo que a negociação com o Matheus travou? Aí, de repente, assim, ó, o Matheus fala, ó, rapaziada, realmente não vou ficar, e ele tá no direito dele também, a carreira dele. Ó, não vou ficar. Aí o Jack, depois que o Matheus falou, vai abrir o e-mail lá, vai abrir o grupo de WhatsApp e vai falar, e agora, vamos atrás de quem? Não, né?
2: Já antes,
1: o Jack tá vendo isso com muita antecipação, e eu acho que é isso que tem que fazer um time de futebol.
0: É,
1: de
0: é
1: futebol.
0: Natural, talvez, que o Matheus interesse mesmo ao Benfica, né? O Cassiano conhece como ninguém, né? Então, vai ser, se isso acontecer, não teria surpresa nenhuma também.
2: Perfeito, a gente vai para o intervalo, na volta tem mais 89
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2: Meio-dia e 43.
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0: 89 Sports aqui na 89 FM. Olha, o Diego Strello, ele mandou aqui um áudio, falou: Douglas, se não colocar o áudio, o Brasil não vai passar do Japão. Então deixa eu colocar. Pronto.
1: Rapaz.
0: Ah, então eu tenho que colocar no Fala Galera. O nosso...
1: aqui na madeira aqui.
0: É. Tá, vamos ouvir o Diego, né? Vamos ouvir. Fala, galera.
2: Bom dia, tropa de elite. Diego Strelov, Nova Brasília.
0: Strelov, falei errado.
2: Que também. Saudade da Arena Joinville, com meu amigo Ricardo Kling, tomando aquela gela no sábado à tarde,
0: aí,
2: sofrendo
0: então,
2: com o nosso tricolor.
0: Dá o play novamente. Eu vou dar o play novamente.
1: Boa.
0: E vou agora sim. Vamos ouvir. Pronto. O Diego Strelov. Eu tinha falado errado sobre o nome dele.
2: Bom dia, tropa de elite. Diego Strelov, Nova Brasília.
0: Mas não é possível.
2: Que saudade da Arena.
1: Voltou o delay, mas saiu o canal do PC Reserva, Dodô.
0: Perfeito. Aí, aqui, agora, sim, quem sabe faz ao vivo e erra ao vivo também.
2: Pronto. Bom dia, tropa de elite. Diego Strelov, Nova Brasília.
1: Boa.
2: Que saudade da Arena Joinville. Com meu amigo Ricardo Kling, tomando aquela gela no sábado à tarde, sofrendo com o nosso tricolor. E agora a gente ainda tem que ver o Garrincha sendo o herói do Marcílio Dias. É tudo que o Jequiano precisava pro cinquentenário, né? Mas enfim. E hoje, vamos ver, né? Vamos ver o que vai acontecer aí. Tô apostando que o Brasil vai passar. E vou esperar que a Alemanha também passe a tarde e que os melhores fiquem aí para que o restante da Copa seja legal aí para todo mundo se divertir e ter jogos bons para assistir, que é o que a gente quer, né? Valeu, rapaziada, um abraço.
1: Valeu.
0: Eu não quero que os melhores passem, não. Se o Brasil passar, eu quero que só passe os mais fracos. Eu não quero Eu queria sentir um pouquinho como que é o Palmeiras, porque o Palmeiras só pega a molezinha. Seria bom pro Brasil pegar só a molezinha também. Eu tô no aguardo do áudio de Jean Faísca, que ele falou que quer mandar um áudio aqui. O negócio vai ficar feio, o negócio vai pegar fogo. Ó, falando de Copa do Mundo ainda, nós tivemos jogos ontem. Deixa eu abrir. Deixa eu abrir aqui. Sem querer, eu abri outro site. Pronto, cadê?
1: 1-0, gol do Eustáquio.
0: Eustáquio, exatamente. Copa do Mundo, 1-0, gol do Eustáquio. E nós temos hoje, além do jogo do Brasil, tem a Alemanha contra o Paraguai. Às 5h30 da tarde e às 10 horas da noite nós temos Holanda e Marrocos. Dois bons jogos também.
1: Cara, dois bons jogos. E assim, né? Vamos começar assim. O jogo da Alemanha. A Alemanha aconteceu em partes nessa Copa do Mundo ainda, né? Então, assim, é óbvio que a maior decepção, eu acho, que dos grandes foi Portugal, né? Portugal que inclusive ficou com o segundo lugar do seu grupo. A Alemanha, por muito que se esperava do Musiala, principalmente, ainda não aconteceu do jeito que devia. E não sei, mas hoje não acho que a Alemanha vá tropeçar contra o Paraguai. Eu vejo que o Paraguai ainda tem muitas dificuldades, ficou em terceiro lugar do seu grupo. Eu acho que a Alemanha passa, mas hoje tem um bom jogo entre Holanda e Marrocos. A Holanda, para mim, ao lado da França e da Argentina, foi quem melhor entregou na primeira fase. Eu acho que entregou muito bem, um jogo muito sólido. E o Marrocos aprendeu a jogar a Copa do Mundo. Então, talvez, é que o jogo do Brasil e Japão daqui a pouquinho vai ser bom. Mas talvez o melhor jogo do dia seja esse entre Holanda e Marrocos.
0: Perfeito. Concordo. Aí, vai lá, Elton.
3: É difícil a gente prever aqui. Não seria o normal, né? Pela tradição, é a Holanda classificar até. Mas não seria nenhuma surpresa o Marrocos classificar.
1: Sim, sim.
3: Não acho que seria assim, nossa, que absurdo. O Marrocos classificou. O Marrocos foi semifinalista da última Copa. Não perde um bom tempo também. Então, não acho que seria nada normal acontecer isso. Mas, se tivesse que palpitar, apostaria ainda na Holanda também.
0: Perfeito. Então, por enquanto, a gente só tem um time, uma seleção, aliás, que já está nas oitavas de final, que é o Canadá, que venceu a África do Sul por 1-0. Amanhã, às 18h, tem França e Suécia. A gente vai falar mais sobre esse jogo no 89 Esportes de amanhã. Amanhã também tem, deixa eu abrir aqui, tem Costa do Marfim e Noruega. E às 14h e México e Equador às 22h.
3: Se Costa do Marfim e Noruega pode ser interessante porque, né, dando tudo certo, o Brasil classificando, será o próximo adversário do Brasil, né?
1: Lembrando que a Noruega poupou 10 jogadores no confronto contra a França. 10 jogadores contra a Costa do Marfim, que tem o Diomandé, que é um grande jogador e que vem chamando a atenção na Copa.
0: Ih, rapaz, é isso. Ó, tem um áudio do Jean Faísca. Eu não ouvi antes, eu confesso.
3: Daqui a pouco vai vir o do Jonathan também.
1: É isso.
3: Hoje o pessoal tá acelerado.
0: Então vamos ouvir Jean Faísca.
4: Salve Douglas, Gabriel, Elton e toda a galera aí ligado no 89 Esportes. Olha só. Eu vou pedir desculpa aqui para toda a audiência da 89 em relação àquilo que foi dito hoje sobre a seleção de 94. Eu vou dar um desconto porque esses meninos aí eram crianças, muito crianças. Não que eu não fosse criança. Eu tinha 14 anos na Copa de 94, Só que eu ouvi aí que o Bebeto não está na história dos grandes atacantes da seleção brasileira. Quando a FIFA tem aquele lugar selecionado lá, para os Legends da FIFA, quem é que está sentado lá? É eu que estou sentado lá ou é o Bebeto? Aí eu tenho que ouvir que o Taffarel não está na história dos grandes. Não, quem está na história dos grandes sou eu. Eu estou na história dos grandes. É? Ah, ele era a reserva do Parma, ele treinava na linha. E daí? Ele poderia ser qualquer coisa. Ele podia ser qualquer coisa. Na seleção brasileira, ele foi o maior goleiro da história da seleção brasileira. Os números dizem isso. É? Eu tenho que ouvir que o Dunga era mais ou menos... O Dunga dava lançamento de 3 dedos, tá? Eu não vou me alongar. Eu vou parar por aqui, porque vocês conseguiram acabar com o meu almoço. Então eu não quero que acabe com a nossa amizade também. Mas em outro momento, quando eu estiver aí presente, a gente fala sobre a seleção de 94. Tamo junto.
0: O Jean tá ofegante. Foi ficando ofegante
1: da corrida. Vamos fazer um pedido pra Isa, que tá aqui, pra ela ir na farmácia e pedir hastes flexíveis para Jean Faísca. Pra que ele consiga ouvir certinho o que foi dito, né? Pra não se criar
0: eu
1: uma
0: gosto, outra, eu gosto entendeu? Desse clima de briga. É, eu gosto
1: uma,
0: é disso.
1: Hastes flexíveis, porque assim, a gente falou aqui, o Bebeto subestimado. Não super, subestimado. E o Dunga é o jogador na história da Copa do Mundo, até a Copa do Mundo passada, com maior porcentagem de acerto de passe.
3: Ah, mas
1: é ninguém que, assim, tinha tantos acertos
3: de passe. A gente tá comparando com a própria seleção brasileira. Se for listar os 5 maiores atacantes da seleção brasileira, o Bebeto tá lá?
1: Pô, difícil.
3: Não tá.
1: Difícil.
3: Vamos lá, gente.
1: Difícil.
0: Vai lá, Ronaldo.
1: Pelé, Romário, Ronaldo
3: Garrincha.
1: É, Garrincha, é difícil.
3: Entendeu?
0: Pelé, Garrincha, Ronaldo, Romário.
3: Cara, aí pode colocar vários aí na frente. Aí. Jairzinho, enfim, sei lá. É. Entendeu? Tem vários.
1: Zagallo. É, o Zagallo era mais esforçado jogando.
0: Afonso Alves.
1: Mas... Não, mas aí nem jogou. Não,
3: Copa. Mas daí assim, ó, volantes também, que a seleção brasileira teve nessa história.
1: Gerson.
3: Entendeu?
1: Entendi. É, mas enfim. Eu entendo o tamanho do Dunga.
3: A gente tá comparando com 70, Copas do com 62, isso, com 58,
1: eu entendo o tamanho entendeu? Do Dunga. 3 Copas do Mundo não é pra qualquer um. E do Taffarel também concordo. Cara, não sei se é o maior... A gente já entrou nesse debate na pelada. Se foi o maior goleiro brasileiro em Copas, porque o Gilmar é bicampeão do mundo, né? Então a gente não pode menosprezar o desconhecido. Como a gente não desconhece, daí a gente menospreza. Eu acho que assim, o Taffarel de fato era reserva no Parma em 94, por questão de estrangeiros. E aí o Zete era bicampeão do mundo com o São Paulo e existia um clamor popular pelo Zete, e aí não precisa ser vivo ou não para ver isso daí, é só pesquisar. Mas não vou menosprezar também a história do Taffarel, que é gigante, mas eu acho que as Copas do Mundo potencializaram o que foi a carreira do Taffarel no Brasil.
3: É isso.
0: Tá bom, então, 12:56, a gente vai fechando
3: a casinha. Ele vai mandar um áudio daqui a pouco.
1: Bom.
3: A gente vai brigar aqui.
0: Ele tá a pé da vida que você falou que o Pelé é atacante.
1: Era meia, né? Meia atacante, camisa 10, né?
3: Ah, daí se a gente for entrar nesse mérito aí, a gente vai ter
1: que discutir. Na minha seleção da primeira fase, eu coloquei o Messi como meia, por exemplo, agora. Entendi? Aí vai ter gente que vai colocar o Messi como atacante porque ele não volta pra marcar lateral.
3: Sim. A gente vai ter que entrar em muitas discussões. Ah, mas daí era ponta, centroavante, enfim, daí...
0: Ah, cara, que pena que tenha que acabar o programa. Eu queria ver um pouquinho mais de briga, mas... Não vai dar. Ô Gabriel, hoje precisamente às...
1: 18:50 para falar bastante sobre a classificação da seleção brasileira.
0: Amém, Deus te ouça. E o nosso Marco Aurélio Braga está de volta. Um abraço para você, Gabriel.
1: Valeu, gente. Um abraço.
0: Ô Elton, um abraço para... Que bonita camisa mesmo, hein? Um abraço para você, Elton.
3: Valeu, gente. Que a gente tenha um bom jogo, que a gente comemore amanhã, né? Que seja um dia tranquilo. Vamos lá, né?
1: Não, a gente já sofreu muito esse ano. Rebaixamento, eliminação na Série D, deixa assim, ó.
3: Só quem torce pro Jack sabe o que é isso.
0: É isso, gente. Tá chegando a nossa Desarrate com Tarde, Papo e Música.

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3: Meio-dia e 57.
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11: Boa tarde, Joinville! É segunda-feira, dia 29 de junho. Chuva, 17 graus.

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0: Diza Hate. Seja bem-vindo a mais uma edição do TPM Tarde Papo e Música. Gente, que tarde maravilhosa pra você começar assim com o TPM, hein? É hoje, Brasil e Japão aí pra você. Amiga, eu tava pensando, hein? Se você já assistiu um jogo naquela antiga Expresso ali da Avenida JK, eita que os 50 já tá batendo no lombo, não é verdade? Opa! E faz tempo o negócio, hein? Me diz uma coisa... 89 FM, Joinvilense de verdade.
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0: 89 FM, Juvilense de verdade. E a gente finaliza o nosso primeiro bloco de música boa pra você aqui na 89 FM, Juvilense de verdade. Bonitinho, ó, sua participação é através do nosso WhatsApp.
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0: E hoje tem aqui pra você kit 89 FM mais camiseta maravilhosa da sua melhor rádio. 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
3: 89 FM, 1:22.
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6: 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Você tá de aniversário? Que dia mais feliz. Ai, que coisa maravilhosa. Até porque você provavelmente pode ser que já está indo pra casa, pode ser que já esteja em casa. Se não está em casa ou indo pra casa, mas deve estar trabalhando ou estudando, mas vai ter uma reunião em que todos vão assistir o jogo e já vão comemorar o seu aniversário, que é o dia mais feliz. Ai, que maravilha. Mas ó, parabéns pra você, isso mesmo. Você sabia que o signo de câncer é o aniversariante de hoje com mente de virgem? No amor, que a gente já vai falar do amor, que é o que mais interessa. Você tem o dom da comunicação e conquista qualquer um. Ai, que lábia gostosa! O único problema é que com essa estabilidade toda, é um dedinho podre, né? Às vezes, entra em ação e você se encanta logo pelo... e pelo traste da vez. Bora usar esse bom gosto de virgem para escolher melhor o crush? Pode ser? Parabéns pra você nessa data, querida.
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6: Saudades sem educação com Hugo e Guilherme. Boa tarde.

0: 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Há uma ex atrás com Humberto Ronaldo, Amor no Escuro foi com Simone Mendes, Imagina Eu, Eduardo Costa aqui pra você. 991210089. Participa aqui com a gente. Kit 89 FM, mais camiseta linda, maravilhosa, da sua melhor rádio. Temos aqui também Fred Pneus. Tá precisando de Fred Pneus? Eu sei que tá. Ai, eu não tô precisando. Ah, mas o seu carro com certeza precisa. Pode ter certeza. 991210089. Esse é o nosso WhatsApp. Hashtag Fred Pneus. Hashtag Kit 89. Finalzinho do nosso TPM Tarde Pop Música. Tem sorteio. 89 FM.
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1: 89 FM, 1h42.
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1: Paula Fernandes, Mentiras. 1h49, boa tarde pra você.

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1: Tem coisas que parecem, mas não são. A gente não pode fazer nada quanto a isso.

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0: Coração na boca, camisas verdes e amarelas. Apostos, viu? Porque hoje é dia de Brasil na Copa do Mundo 2026. E para todo mundo conseguir torcer e apoiar a nossa seleção, a Prefeitura de Joinville publicou um decreto, regulamento e horários das competições, das repartições públicas. Anota aí. Nos dias de jogos, o expediente geral termina uma hora antes da bola rolar. Como o Brasil já está jogando, as repartições fecharam as portas às 13 horas, à 1 da tarde. E não tem mais expediente hoje. Mas atenção, os serviços essenciais como Hospital São José, UPAs, PA, posto de saúde, guarda municipal e assistência social 24 horas continuam atendendo normalmente, sem interrupção. Vamos junto torcer pelo Hexa com responsabilidade. Para mais notícias, continue acompanhando a 89 FM, 2 e 8. 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Que ó, que sua tarde tem nome, TPM Tarde Pop e Música.
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0: 89 FM, João Vilense, de verdade, já tem bola no campo rolando e muita música aqui pra você.
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89 FM, Joinvilense, de verdade aqui pra você, caminhonete inteira, foi com Diego e Arnaldo, só um pagode com Turma do Pagode, brincar de ser feliz com Gustavo Mioto. 991210089, tem kit da 89 FM, mais uma camiseta lindíssima da sua melhor rádio, isso mesmo, vai lá, hashtag kit89, não esquece de colocar o seu nome e também o seu bairro. Só quero avisar vocês que a bola já está em campo, Brasil e Japão, já são 23 minutos mais ou menos de bola no campo, 0-0, tá bom?

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3: 89 FM, 2:24.
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3: Céu nublado em Joinville, 18 graus.
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3: 89 FM, João Vilense, de verdade. Tá chegando pra você a Pancada da Semana. Lembrando que toda segunda a gente tem papo de música aqui com Arthur Falque Rosa. Isso mesmo, agora aumenta o som e vem com a gente. 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
3: Bala Alojada. É o lançamento mais recente de Gustavo Lima. A letra sugere que, para não sofrer ainda mais, certas memórias precisam ser arrancadas aos poucos, refletindo uma dor real e profunda na hora de desapegar. Está no ar Gustavo Lima, com Bala Alojada.
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0: Dá um apito pra Ana Castela aí, porque a gente, Japão já tem um gol aí na frente do Brasil. E a gente só espera que o negócio melhore pro nosso lado, não é mesmo? E ó, cobertor ainda bem, com Jorge Matheus, você ouviu. Romance Rosa com Ed Brito e Samuel. E Bala Alojada, que foi na pancada da semana, aqui com Gustavo Lima.
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0: 89 FM, 2:44.
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0: Chove em Joinville, 17 graus.
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4: 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Previsão do tempo para hoje e amanhã. Gente, hoje é isso aí, ó. Chuva, agora à tarde e à noite, intercalando aí, né, com aquela pausa, né, que a gente sabe disso. Pode ser até que tenham aberturas de sol, que eu acho bem difícil aqui pelo centro, mas vai que em alguns pontos de Joinville ainda tem alguma claridade. A máxima não passou de 19 graus hoje. Amanhã, terça-feira, o tempo continua estável. A temperatura também se repete, como mínima 15 e máxima 19. O sol até aparece em algumas nuvens, mas ainda chove rápido ao longo do dia e também à noite. Já sabe, reduza a velocidade na pista, garanta o guarda-chuva e, ó, começa a semana bem informado aqui na 89 FM. 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

0: Bora beber com Felipe Araújo. Baqueado é com Panda. Eu não sei beber só uma com Hugo e Guilherme pra você. 991210089. 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
0: 89 FM 3 e 3.
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9: E a nossa força-tarefa contra o mosquito não para nem no inverno, Joinville. Na última sexta-feira, a Prefeitura realizou o 5º mutirão de combate à dengue do ano. Desta vez, com foco total no bairro São Marcos. E olha o tamanho do alerta. As equipes recolheram quase 200 toneladas de entulho, que podiam virar criadouro para o mosquito Aedes aegypti. Ao todo, foram quase 700 visitas orientativas de casa em casa, com a entrega de 280 frascos de repelente para os moradores e vistorias em terrenos baldios e comércios. Com essas ações, Joinville segue dando um show de prevenção, registrando apenas 47 casos da doença este ano e nenhuma morte. Parabéns às equipes, aos moradores, porque 10 minutinhos por semana cuidando do quintal salvam vidas. 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
9: Ana Castela, Solteiro Forçado. Boa tarde pra você.

0: tô sendo solteira forçada.
1: Boa tarde.
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4: Você me conhece?

0: 89 FM, Joinvilense de verdade, 1-1, Brasil e Japão, ô, coisa boa!
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0: 89 FM, 3:23.
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0: Chove em Joinville, 17 graus.
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0: 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Verdadeiro herói de quatro patas. O nome dele é Cão Tucinami. E ele fareja, localiza e salva soterrados pelo terremoto duplo que aconteceu em Venezuela. Isso mesmo. Ele já ajudou equipes de resgate a encontrar 12 pessoas vivas em apenas 2 dias de busca. O tremor de magnitude 7.5 na escala Richter foi no último dia 24. O número de mortos, infelizmente, subiu para 1.450 ontem, no domingo. O Border Collie de 9 anos, que foi resgatado nas ruas após maus tratos, virou símbolo nacional de esperança no meio dessa tragédia. Pelo trabalho que vem fazendo no meio dos escombros, ele caminha no meio da destruição enquanto sente alguém vivo. Começa a latir e sinaliza para as equipes de busca agirem rápido. Para essa notícia, eu dou um like.
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0: Fortaleza, hein, safadão!
1: 89 FM, Joinvilense de Verdade Mentirosa, foi com Humberto e Guilherme, Universo com Manu, participação de Matheus e Cauã. E Você Virou Saudade foi com Alexandre Pires, isso mesmo. 991-210089, esse é o nosso WhatsApp.

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2: 89 FM, 3:44.
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2: Chove em Joinville, 17 graus.
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2: 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Foca na fofoca comigo, Tisa Reis.
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2: Vamos lá, então. Gente, para tudo e foca neste mistério que está viralizando no mundo inteiro. Um vigilante mascarado, que já ficou conhecido aí como Batman de Lagos de Moreno. Isso mesmo, está parando o México. Não é no Brasil, não, gente, é lá no México. Após ganhar fama caçando supostos ladrões de motocicletas durante a noite. O modus operandi aí do fã de quadrinhos é de deixar todo mundo até com medo, viu? Ele captura os suspeitos na calada da noite, amarra os caras ali com fita adesiva em postes públicos e escreve a palavra ladrão na testa, tá bom? E pra fechar, ele deixa a moto ali roubada ao lado para que o dono venha recuperar a moto. Enquanto a população local já clama como um verdadeiro herói, a polícia abriu uma investigação sobre esse justiceiro. Pois eu acho muito que bem, até porque ele não tá fazendo grande coisa. Ele só tá dando um susto aí na galera, amarrando e deixando lá pra polícia fazer o serviço dela. E também os donos das motos pegarem aí os seus objetos. Ah, gente, eu não achei grande coisa não. Vamos lá, né? Acho tendência. Gostei. Você curtiu? Foca na fofoca comigo, diz a rede.
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5: Bruno Marrone e Diego Vitor Hugo.

0: Obrigado, Diego. Vitor Hugo.
1: Obrigado, Bruno Marrone, por aceitar o convite e cantar essa moda linda com a gente.
2: Alô, menino, sucesso pra você.
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4: Alô, alô.

agora com Ana Castela e o Brasil vencendo este jogo. Brasil e Japão, 2 para o Brasil, 1 Japão. Gente, termina esse jogo, por favor. Chega de jogo.

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4: 89 FM 4 e 3.
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4: Atenção, rapazes nascidos no ano de 2008 e que completam 18 anos em 2026. O relógio está correndo e o prazo final para o alistamento militar obrigatório termina amanhã, dia 30 de junho. O processo é totalmente gratuito e pode ser feito sem sair de casa, direto pelo site oficial do alistamento militar. Se você preferir resolver isso de forma presencial, a Junta de Serviço Militar de Joinville atende segunda a sexta, das 7 da manhã à 1 da tarde, lá no primeiro piso da rodoviária, no bairro Anita Garibaldi. Não deixe para a última hora, leve sua identidade, CPF, certidão de nascimento e o comprovante de residência. Fique em dia com o serviço militar, é obrigatório, viu? Para emitir passaporte, fazer faculdade e entrar no mercado de trabalho. 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

camarote com Wesley Safadão. E aqui, ó, fazendo a trilha sonora da sua tarde, a 89 FM, Joinville em si de verdade.

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2: 89 FM, 4:22.
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1: Guilherme Benuto e Barões da Pisadinha.
2: Fazendo a faxina no seu coração.
1: Pra tocar em todos os bares, botecos e paredões do Brasil.
2: A galáxia.

0: que é isso?
1: Pesadinha.
2: Oi, 89 FM, Joy Vilense, de verdade, foi faxina com Guilherme Benuto e mania boba com Pixote. Homem é tudo igual com Simone Simaria.
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2: 89 FM, 4h40.
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2: Céu nublado em Joinville, 16 graus.
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0: 89 FM, Joinvilense de verdade. E aí, hein? Vamos para os premiados dessa tarde. Kit de 89 FM, mais camiseta saiu para você. Luiz Sérgio Ferreira. Boa tarde. Opa. Parabéns. Ele é do Barra Aventureiro, finalzinho 9068. E quem levou rodízio aí nos quatro pneus, balanceamento, check-up completo em 30 itens de segurança da Fred Pneus, foi você, Marilise do Paranaguamirim, finalzinho 3829. Parabéns. Vou entrar em contato e explicar certinho como retirar os seus prêmios.
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2: Essa dói, viu?

0: EPM.
1: Vamos emagrecer 10 quilos em 6 meses. 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
2: Não tava meio sumidão das redes sociais.

0: 89 FM, Joinville, se de verdade, foi batom de cereja com Israel e Rodolfo. Vai que ela beija com PH e Michel. E também dieta forçada com Tairone pra você. TPM Tarde Papo e Música, a gente vai ficando por aqui. Obrigada pelo seu carinho. Obrigado pela companhia de alguns que tiveram, sim, essa tarde aqui com a gente. Muitos assistiram o jogo de futebol, mas ó, muitos estiveram também aqui comigo. Muito obrigada, viu? Amanhã a gente se encontra à 1 da tarde, logo após o 89 Esportes. Fique agora com ele, Nando, no Top 89. Com ele, só as melhores da 89 FM juntinha, hein? As top das top estão juntas por aqui. Que todos tenham um excelente fim de tarde.
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3: 4:58.
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0: Tudo bem, tudo certo? Seja bem-vindo aqui na 89. Eu sou Nando com você agora, que feliz da vida, hein? Joinville de verdade, 89 FM. Bora, vai começar.
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0: Muito bem, senhoras e senhores. E aí, depois desse jogo da Copa, o que você me diz, hein? Gente do céu, se você tem problema cardíaco, você não tem mais. Depois desse jogo aí, olha, eu vou te falar, hein? Você passou no teste. Um abraço pra todo mundo que tá aqui, ó, sintonizado. Alguns voltando a trabalhar, outros já de boa curtindo aí a programação da 89, comemorando a vitória do Brasil em cima do Japão. 2-1, se você não tá sabendo, se você foi raptado por um alienígena e não sabe. 2-1, hein? Que jogo! Que jogo! E você que está sintonizado ouvindo aqui, já sabe que você pode participar, pode mandar sua mensagem aqui no nosso WhatsApp. Manda aí a sua mensagem, porque eu tô esperando você aqui no nosso Top 89. Agora eu vou te falar, o Top 89 são as selecionadas. Aqui você não passa medo, viu? Músicas selecionadas são as tops da programação aqui da 89. Música pra você ouvir, aumentar o volume e cantar junto comigo nessa tarde de segunda-feira. Vem junto, eu sou Nando, te faço companhia até as 6 agora. Depois tem pra você o Marco Aurélio Braga, que vai estar de volta com o Joinville em Foco. É, eu volto com o 20.com. Mas nessa tarde, o nosso top começa assim, ó. Top 89 com o Zé Neto e o Cristiano. E a cadeira cativa, hein? Sobe o som, uma ótima tarde pra você.
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4: Existe uma teoria que se chama 90-10, onde uma pessoa tem 90% daquilo que você procura em alguém. Só que você foca naqueles 10% que falta. Aí você sai pra rua, se aventura, e realmente você encontra aqueles 10%, mas não se deu conta que perdeu os 90%.
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0: 89 Joinvilense, de verdade. É o som pra você do Luan Santana com o Guilherme Benuto aqui na programação 467. Alô, Virgínia? Chocolate, o Grupo Chocolate Turma do Pagode 9010. É o Maiara e Maraísa, teve por aqui. Não mexa nas minhas gavetas. Não mexe nas minhas. Danilo e Davi. Ó, uma ótima tarde pra você que tá aí de boa e tá curtindo a 89 nesta tarde de segunda-feira. Esse é o Top 89. Já já tô de volta.
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0: 89,520.
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1: Tempo chuvoso, a temperatura em 16 graus.
2: 39. 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
4: Opa, previsão do tempo amanhã. Atenção. Terça-feira, dia 30, sol com algumas nuvens, chove rápido durante o dia e a noite. A mínima de 15 graus centígrados e a máxima chega a 19 graus centígrados. Bora aumentar esse volume aí, porque aqui o Top 89 tá assim, ó, esquentando, deixa a chuva de lado. Depois a vitória do Brasil é só alegria. Bora aumentar esse volume porque tem música boa chegando, tem novidades só aqui na 89. 89 FM. Continua.
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O show pra você do nossos queridos Cleiton Romário. Aproveita o Traia Véia com o Gustavo Lima. Marco Aurélio chegou me dando umas informações do Gustavo Lima aí, hein? E...

0: Hey, Michael. Ai, ai, ai, hein? Piriri foi louco. Muito bem, senhoras e senhores, ó. Você continua ligado aqui na 89. Esse é o Top 89 com as melhores músicas. Daqui a pouco tem ele de volta ao seu banquinho oficial aqui da nossa bancada, Marco Aurélio Braga, e mais uma edição do Joinville em Foco. E você quer participar aí do Joinville em Foco? Já quer relatar aquela situação aí da sua rua, do seu bairro? Aproveita, manda aí seu WhatsApp pra gente no 991210089. Já diz pra gente aí como é que tá a situação aí na sua rua, no trânsito, você que tá rodando pela cidade, chegando na cidade, saindo da cidade, enfim, tá aí ouvindo a gente, já manda mensagem aqui no nosso WhatsApp. E aí, cara de uniforme, hein? Tá todo uniformizado, hein? Foi convocado, DJ? Ah, essa galera do 89 é feliz demais, hein? E você, continua aí! 89 FM! Já volto!
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0: 89:5:41.
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0: Tempo chuvoso, a temperatura marcando 16 graus.
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0: Muito que bem, senhoras e senhores, de volta aqui na programação 5h46. Vamos juntos com o Top 89 na 89 FM. Essa música que vem agora é boa demais, hein? Israel e Rodolfo, Não Mais Quase. Aumenta o volume.

0: 89, Joinville, de verdade, pra você que tá aí ouvindo em todo lugar, uma ótima noite pra você, já é quase noite de segunda-feira, você que tá ouvindo a gente, curtindo a programação do nosso Top 89, que volta amanhã, amanhã às 5 da tarde tem mais pra você conferir as novidades, as mais tocadas, tudo que você gosta de ouvir aqui no Top 89. Gente, vem aí o Joinville em Foco com Marco Aurélio Braga, trazendo as principais informações na sua tarde, já começo de noite de segunda-feira. Eu volto daqui a pouco com o 20.com. 89 FM.
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2: 5:55.
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0: Boa tarde, Joinville. Boa tarde, toda a região norte de Santa Catarina. Boa tarde, ouvintes da 89 FM. Os mais ligados, os mais atentos da rádio aqui em toda a região norte de Santa Catarina. Agora, às 6 horas e 2 minutos, está começando o Joinville em Foco. Muita informação e análise com credibilidade que você só ouve aqui na 89 FM. 89 FM. Muito obrigado para você que esteve até agora na companhia do Nando e a programação musical do 89 FM. O Nando que retorna depois do Joinville em Foco com ouvinte.com, com todos os sucessos e toda a programação maravilhosa aqui da 89 FM. E vamos lá, vamos começar a trabalhar. E eu, Marco Aurélio Braga, vou na sua companhia até às 7 horas da noite. Vamos juntos nesta terça-feira, 29 de junho de 2026. E eu conto com a sua participação, hein, através do WhatsApp da 89 FM. Mande a sua mensagem, mande a sua reclamação, mande a sua observação para que você que circula pelas ruas da cidade de Joinville ou de toda a região também, você que está em São Francisco do Sul, você que está em Garuva, você que está em Itapuá, São João de Itaperu, aonde você estiver aqui, Balneário Camboriú, Araquari, olha, todo mundo aqui da região ligadinho no 89 FM, mande a sua mensagem aqui através do nosso WhatsApp.
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0: Legal, e eu começo fazendo um agradecimento. Eu que estive ausente aí nos últimos dois dias, na quinta e na sexta, e agradeço aqui o Nando e o Jonathan Marques, que ficaram na minha substituição enquanto estava numa missão pessoal aí lá pelo Rio Grande do Sul, questões familiares, mas já estou de volta aqui nos microfones da 89 FM. E hoje começamos bem, né, pessoal? Começamos bem o programa que teve a vitória do Brasil agora há pouco. Jogo às 2 horas da tarde, terminou às 4, vitória do Brasil suada em cima do lance lá no finalzinho. Martinelli faz o gol da vitória, Brasil 2, Japão 1. E agora o Brasil está classificado para as oitavas de final e aguarda aí, pode vir a Noruega, hein? Pode vir a Noruega, pode vir aí o Costa do Marfim, que é o outro adversário, é ou Costa do Marfim ou Noruega, a próximo adversário do Brasil nas oitavas de final. Mas nós vamos falar tudo isso com o Gabriel Fronze ao vivo aqui na 89 FM, passando a sua análise aí sobre a Copa do Mundo. E agora, nesse momento, a Alemanha, enfrenta o Paraguai, neste momento, 0-0 no placar, 35 minutos do primeiro tempo. E chuva em Joinville, tempo fechadinho, né? Tempo complicado, até geladinho nessa noite aí, início de noite de segunda-feira, 16 graus nesse momento aqui na maior cidade do estado. E olha, choveu o dia inteirinho, tempo carrancudo, tempo fechado aqui na nossa cidade. E a previsão foi essa mesmo, né? Chuva durante todo o dia, máxima de 19 graus aqui em Joinville, a mínima de 15, nesse momento 16 graus aqui na cidade. Como eu falei, amanhã, previsão novamente de chuva durante todo o dia, também praticamente muito próximo do que aconteceu hoje, mínima de 15, máxima de 19. Só na quarta-feira, dia 1º de julho, né? Que aí já é o segundo semestre do ano, já estamos aí no segundo semestre, aí as temperaturas sobem até 22 graus na quarta-feira e não há previsão de chuva, que retorna no final de semana. Segundo as previsões meteorológicas, aí já estão falando aí que é os reflexos do El Niño que está chegando aí, causa alerta aí para as chuvas intensas em 154 cidades de Santa Catarina antes da chegada do ciclone. O alerta para a tempestade e risco de um risco perigoso se concentra para a madrugada desta terça-feira, segundo o IMET. A previsão é que ventos intensos e queda de granizo. Santa Catarina aparece com alerta 6 em 6 das 7 regiões do estado e mais de 150 cidades em risco perigoso de chuva intensa e ventos fortes a partir dessa terça-feira, segundo a análise publicada pelo Instituto Nacional de Meteorologia, o IMET. O tempo ficou estável na segunda-feira, na terça-feira também, devido à atuação de uma frente fria. Além disso, a Defesa Civil do Estado de Santa Catarina confirma a formação de um ciclone extratropical na quinta e na sexta-feira em alto mar, o que deve deixar o mar revolto e favorecer a entrada de uma massa de ar seco e frio aqui em Santa Catarina. Como eu disse, vai dar uma trégua na quarta. Quinta e sexta, a previsão é a chuva voltar e voltar de forma muito intensa aqui na nossa região. É, o pessoal aproveitou para assistir aí, que teve uma folga e o pessoal foi liberado para assistir o Jogo do Brasil. Alguns voltaram ao trabalho aí nessa reta final, outros já foram dispensados. Alguns assistiram o Jogo do Brasil dentro da empresa, né? As indústrias possibilitam aí que os funcionários deem aquela paradinha para assistir o Jogo do Brasil, botando televisores aí nos refeitórios, espalhado pelas fábricas aqui da cidade de Joinville e de toda a região. O Brasil venceu e venceu no sufoco, mas Copa do Mundo é assim, é, não tem jeito. Tem que vencer de qualquer forma e se livrou aí da prorrogação, gol do Casemiro, muito criticado o Casemiro, hein? Olha, eu nunca critiquei o Casemiro. Aí o Casemiro vai lá e faz um gol, né? Tem uma fila agora pra pedir desculpa pro Casemiro. E aí o Martinelli faz gol. É o Martinelli daqui, né? Da Martinelli Auditores, era o Martinelli Advogados, né? Que o Nereu, que foi presidente do JEC. É o Martinelli jogador, faz o gol, camisa 22 do Brasil. Olha, o governo Lula mandou hoje para a Câmara dos Deputados, para o presidente da Câmara dos Deputados, Hugo Mota, entregou o projeto de lei que amplia o teto do faturamento para microempreendedores individuais. Quem tem MEI aí, atenção, você que tem MEI, para ser aí tributado de forma diferenciada. O teto sairia dos R$ 81 mil por ano e chegará a R$ 140 mil de forma escalonada até 2028. De acordo com Mota, que publicou sobre a reunião com o presidente da República nas redes sociais, o aumento para R$ 110 mil já ocorrerá a partir do ano que vem, 2027. Os limites das demais categorias do Simples Nacional não devem ser corrigidos. A íntegra da proposta do governo ainda não foi divulgada. Mas importante, você que tem MEI, você que tem a sua empresinha pequenininha aí, 81 mil para algumas pessoas, já bate no teto, né? E aí passar para Simples, aumenta o imposto, aquela coisa toda. E aí o MEI favorece muito para quem emite nota fiscal. Pode passar de 81 para R$ 130 mil reais por ano, o que facilita bastante, né? O que dá uma força aí para quem tem MEI e já tem um faturamento razoável aí da sua empresa, do seu empreendimento, para você, é isso que sustenta a sua família. E poderá chegar a 140 em 2028, tá bom.

Olha, e falando em clima aí, o plenário da Câmara de Vereadores de Joinville aprovou hoje, segunda-feira, teve sessão aí, até meio-dia, das 10 horas até meio-dia, teve sessão normalmente da Câmara de Vereadores e aprovaram o projeto de lei ordinário que prevê contratação de 65 milhões de reais via BNDES como garantia da União para o programa Fundo Clima. Os recursos deverão ser aplicados no desenvolvimento urbano e sustentável aqui da cidade por meio de implantação de infraestruturas de mitigação e adaptação climática, além da elaboração de estudos e projetos. A operação segue os termos da resolução do Conselho Monetário Nacional e, segundo a Prefeitura, encontra previsão no planejamento orçamentário, conforme a Lei de Responsabilidade Fiscal. Então, a Prefeitura está apta a captar 65 milhões de reais para obras via empréstimo do BNDES.

0: É, ainda está em discussão, mas eu falei hoje no programa Ponto de Partida, você sabe quanto é o orçamento da Prefeitura para 2027, o que está sendo estudado, que agora está aí em audiências públicas? 6,44 bilhões de reais para 2027. Esse é o tamanho aí, o montante do orçamento da Prefeitura de Joinville, a maior prefeitura do estado de Santa Catarina. O montante foi apresentado num projeto de lei de diretrizes orçamentárias, a LDO, porque vai ser enviado à Câmara depois da conclusão das consultas públicas que estão sendo realizadas. O valor é 4,5% superior ao previsto no orçamento que está neste momento em execução e em projeção aí um crescimento que, dentre as peças aí orçamentárias de 25 e 26, então um avanço de 8,60%. A participação na consulta pode ser feita através do site da Prefeitura de Joinville. Está lá o orçamento, lá, ninguém inventou nada. Vai lá no site da Prefeitura, você vai ver quanto está pensando a administração para orçamento em 2027. Repito, 6,44 bilhões de reais. Dá para fazer alguma coisa, né? Dá para fazer alguma coisinha. É, só lembrando assim, eu lembrei também aqui no ponto de partida, olha, agora nesse momento aqui, o Paraguai 1, Alemanha 0, hein? Olha o Paraguai aí pegando uma pressa na Alemanha, hein? Paraguai 1, Alemanha 0, nesse momento 42 do primeiro tempo. Olha a zebra! A gente tem muitos descendentes de alemães aqui em Joinville, né, em toda a região, então tem muita gente torcendo para a Alemanha, mas a coisa não tá feia, hein? Agora 1-0 Paraguai. Olha, daqui a pouquinho, 7 horas da noite, tem a posse do novo presidente da ACIJA, Associação Comercial daqui de Joinville, industrial aqui de Joinville, hein? André Daira, advogado, assume a presidência da Câmara da ACIJA em sessão agora, em jantar, em solenidade, no Harmonia Lira, aqui no centro da cidade de Joinville. Então, nova administração, nova gestão da ACIJA aqui de Joinville, importante, né? A associação aqui do município da cidade, que envolve as grandes empresas do município, que terá o advogado André Dyer como presidente. É, a gente fala de Copa do Mundo, já foi falado aqui no 89 FM, mas agora a Secretaria Nacional do Consumidor, o Senacom, está investigando a possibilidade de publicidade enganosa ou abusiva por parte da Cazé TV, hein, durante a transmissão da Copa do Mundo. O documento na íntegra dos motivos que levaram a Senacom a investigar o canal foi protocolado na semana passada e divulgado agora, no domingo. Em nota, a Cazé TV afirma que passará a adotar um padrão mais conservador para as publicidades de apostas no canal, preservando a espontaneidade da marca e o canal em todos os demais segmentos. Olha, eu vou falar um negócio para você. Estou acompanhando a Copa pela Cazé TV, hein? Tem, de verdade, alguns exageros aí na divulgação das bets, hein? O pessoal passou um pouquinho do ponto. E aí, bet é perigoso, hein? Tem gente que não sabe se comportar usando as bets aqui. Agora chegou uma informação aí de um policial militar que foi morto e perdeu a vida, e ele devia mais de R$1 milhão porque era viciado em bets. Então a família descobriu depois que ele foi morto. Então tem que tomar cuidado nessa questão da bets. Tá certo que o pessoal também, não vamos se enganar, né? Tão de olho na Cazé TV, né? O Cazé TV mexeu com os poderosos aí. Aí o pessoal já ficou mais de olho na Cazé TV. E aí pegou essa pontinha aí que eles tinham escorregado no exagero aí no anúncio das bets durante os jogos da Copa do Mundo. Vamos para o intervalo comercial, a gente volta daqui a pouco. Vamos falar mais de Joinville, vamos falar mais aqui da nossa região norte, todas as notícias e também sobre Copa do Mundo, né? Nesse momento, Alemanha 0, Paraguai 1 na Copa do Mundo que está acontecendo nos Estados Unidos. Voltamos já depois do intervalo comercial, é bem rapidinho. 89
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0: Agora, 6h16.
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Estou de volta agora, 6 horas e 20 minutos aqui em Joinville. Muito obrigado pela sua companhia, muito obrigado pela sua audiência aqui na 89 FM, no jornalismo da 89 FM. Você que está no trânsito, né? Mesmo que o pessoal tenha saído mais cedo, está dando uma aliviada no trânsito nesse final de tarde, início de noite. Mas você que trabalhou até agora e está indo para casa, um bom descanso, boa semana aí para todo mundo que está retornando aí depois de uma segunda-feira chuvosa, uma segunda-feira chatinha, mas com o jogo do Brasil, hein? Importante a vitória do Brasil sobre o Japão, aí o pessoal comemorou, hein? Fazia tempo que não gritava um gol do Brasil com desabafo, né? Aquele gol no final, né, Nando? Oh, coisa linda, né? Aí o pessoal até levantou da poltrona ali, espantando o frio. Muitos bares lotados aqui em Joinville, a partir das 2 horas da tarde, muita gente resolveu se reunir para assistir o jogo do Brasil. Muito obrigado também você que está em casa aí, ligadinho no 89 FM e também ligadinho no YouTube da 89 FM. Deixa sua inscrição lá, né? Deixa sua notificação também, deixa para avisar, né, quando começa o programa transmitido também via YouTube com som e imagem. Muito obrigado pela sua audiência. Um abraço para todos os motoristas de aplicativos aqui ligadinhos na 89 FM, também passando muitas informações para a gente. E olha, o João do América está mandando já, o João Fernandes está mandando uma mensagem aqui, ó, como eu falei, da TV Cazé e o exagero, um certo exagero aí no anúncio de bets. Ele falou: boa noite, Marco Aurélio, eu também achei um exagero, são 13 empresas como patrocinadores. Aí querem acabar com o povo mesmo, né? Pois perdi um colega que se suicidou devido aos jogos e apostas em jogo de azar, acabando com as famílias, infelizmente. Essa é a realidade aí dos bets. Aí a Cazé deu aquela exagerada, até tá reconhecendo que exagerou, mas o pessoal tá de olho na TV Cazé, né? Mexeu com os poderosos, o pessoal tá de olho na Cazé, na Cazé TV, que transmite todos os jogos da Copa do Mundo. E um comerciante, isso aqui é triste, né? Um comerciante de Barra do Sul teve aí um prejuízo gigantesco, né? Porque bandidos entraram na sua loja de PC gamers, aqueles PCs caros, né? Que são aí uma empresa de notebooks, e furtaram aí praticamente tudo. Levaram 2 notebooks, um notebook também foi furtado, e vários PCs gamers que foram aí levados dessa loja na madrugada desta segunda-feira. A ação foi registrada pelas câmeras de segurança e causou grande prejuízo para esse comerciante de Barra do Sul. As imagens são impressionantes, o pessoal entrou mesmo com grade a loja, o pessoal entrou e invadiu a loja por volta da 1:30 da manhã no município de Balneário, Barra do Sul. O proprietário, Jorge Luiz, que é proprietário da loja, relatou tristeza pelo ocorrido e pediu ajuda à comunidade para divulgar as imagens e tentar recuperar os produtos levados. É complicado, toda hora eu recebo imagens, né? Fora o pessoal que eu já tô até cansado, né? O pessoal me mandando imagem do furto de portão aqui em Joinville, hein? Hoje recebi mais um no Fátima novamente, durante a madrugada. O cidadão foi lá, levantou o portão e saiu caminhando na rua como se não tivesse segurança pública aqui na cidade de Joinville, carregando o portão pela rua. Olha só que barbaridade, né? E mais uma vez, também eu recebi um vídeo, ele viu nas redes sociais, na verdade, do meu amigo Maga, que é o Maga Tatu, que teve, olha só, o cidadão levou aquelas correntinhas de bloqueio de estacionamento, uma correntinha simples que fica entre um pilar e outro para um estacionário. Chegou um cidadão, foi lá e levou aquela corrente, uma corrente de ferro, pegou, levou e saiu caminhando. As câmeras flagraram o cidadão e o Maga colocou nas suas redes sociais aí: olha, quem identificar o cidadão me avisa aqui, porque eu vou pedir ressarcimento pela corrente roubada. O pessoal tá roubando de tudo, né? Roubam portão, roubam lixeiro, roubam aquelas correntes que ficam nas calhas. Agora entram nas lojas, estabelecimentos comerciais em Balneário Barra do Sul e aqui em Joinville também. Olha, é muito, muito comum, tá sendo muito comum esse tipo de ação aqui na nossa região.
E eu sempre digo aqui, hein, quem tá roubando é porque tem gente comprando, quem tá furtando o fio é porque lá na ponta tem gente aí fazendo isso um grande negócio. A polícia tem que investigar quem tá furtando, quem tá comprando lá na ponta. O cara que furta, esse cidadão que furta, é, pode ser morador de rua, pode ser inclusive usuário de drogas, enfim, tem uma gama de pessoas que furta, né, pra subsistência, vamos dizer assim, né, pra tirar ali, pra comprar uma droga, pra fazer um movimento... geralmente envolvido com droga, né? Não vamos nos enganar. Esse cidadão aí é furto, é aí por isso que tem aquela coisa quase que enxugar gelo que provoca revolta em alguns departamentos de segurança aqui de Joinville, porque é preso e daqui a pouquinho é solto, porque furto é um crime de baixo potencial. Então vai lá, prende, solta, prende, solta, prende, solta. Agora, pegar aí a cadeia toda que faz disso um grande negócio, aí o buraco é mais embaixo. É, e chegando a informação aqui, o pessoal agora, nova moda também, né, roubar os fios de carregador de carro elétrico. O pessoal tá cortando os fios e levando o fio grosso, né, um fio ali que deve ter algum lucro aí no, nesse fio até de carro de carregamento de carro elétrico. É uma nova modalidade, tá crescendo aí esses postos de abastecimento e aí o pessoal tá se aproveitando.

Claro que o setor mais complicado, e a gente vem batendo aqui muito forte aqui no microfones da 89 FM, da duplicação da BR-280, né? Teve uma manifestação final de semana aí pedindo a duplicação imediatamente. O edital que foi lançado, a abertura, será no dia 29 de julho. Vamos saber finalmente quem são as vencedoras aí da lista que vai tocar a duplicação da BR-280, pelo menos esse trecho mais complicado, que é o trecho que nos envolve aqui, que é o trecho de Araquari, São Francisco do Sul. Agora vai sair, pelo menos tem o edital ali. E o presidente Lula teve aqui em Itajaí, mas não teve aqui na BR-280, né? Podia dar uma voltinha aqui, né? Vim de carro, não de helicóptero, porque aí de helicóptero é fácil. Tem que pegar a BR-280 agora, e nesse horário aqui, como cidadão de Araquari, como cidadão agora, o morador, né? E a moradora de Balneário Barra do Sul, quem mora em São Francisco do Sul, que tá pegando, quem é de Joinville e que trabalha nessa região e tem que voltar para casa, e tá enfrentando nesse momento a 280 completamente congestionada. Os nossos políticos ficam aqui, né, de helicóptero, vai para lá, vai para cá, passa em horário que não precisa, não sofre tanto porque tem os horários mais esticados, pode chegar atrasado nos seus compromissos que ninguém dá bola, que ninguém cobra, mas quem chega atrasado no emprego é o cidadão aí, pagador de imposto. E os acidentes na BR-280 estão cada vez mais comuns, embora não seja no trecho aí da duplicação. Teve um acidente com morte de um entregador de hospital, que morreu no hospital após sofrer um acidente na BR-280, no trecho que passa por Corupá. O motorista dirigiu um carro quando foi atingido por outro automóvel na manhã de segunda-feira. O homem não resistiu aos ferimentos e teve morte confirmada pela equipe médica. Um integrador foi morto nesse acidente por volta das 6 horas da manhã. Pista simples, né? Aquele ultrapassagem forçada acaba ocasionando acidentes aí, colisões frontais. Com a duplicação, obviamente, essas colisões frontais caem sensivelmente, né? Não que não vá acontecer acidentes em rodovias duplicadas, mas acidentes frontais por ultrapassagem legal já fica mais raro de acontecer. E por isso que a duplicação é essencial aqui na 280, na nossa região de Joinville, São Francisco do Sul, Balneário Barra do Sul e Araquari.

0: Olha, e um lobo marinho, lobo marinho do sul, foi encontrado na praia de Itapuá, aqui na praia de Itapuá, acabou não resistindo e morreu, e imobilizou aí os biólogos da Univille, da nossa universidade aqui da região de Joinville, no projeto de monitorando praias da Bacia de Santos, no último sábado, mas terminou aí dessa forma que os biólogos não esperavam. O animal, o lobo marinho, foi encontrado debilitado e não resistiu ao grave estado de saúde que ele estava, que ele foi encontrado aqui na praia de Itapuá. Esse animal é um macho e foi de apenas 86 centímetros de comprimento e pesando aproximadamente 9 quilos. Permaneceu durante toda a manhã aí sob monitoramento dos biólogos, mas não resistiu aos ferimentos, o que sensibilizou e muito os biólogos da Univille. E falando aí em mar, né, tá, apareceu a Thaí em São Francisco do Sul, hein, Praia de Itaguaçu, o pessoal tava louco de faceiro aí, porque teve mais um lance aí de Thaí aqui no nosso litoral esticando, né, chegou o frio, vem a Thaí, e agora foi liberado aí mais uma cota da pesca da Thaí, aumentando aí a rentabilidade dos pescadores que vivem da Thaí aqui no nosso litoral, principalmente em São Francisco do Sul. Vamos para o intervalo comercial, daqui a pouquinho a gente volta com mais informações de Joinville, região e tudo sobre Copa do Mundo aqui na 89 FM. A gente já volta, só um instantinho, fica com a gente. 89 FM.
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0: Agora 6h31.
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Estamos de volta agora às 6 horas e 34 minutos aqui em Joinville, e temperatura de 16 graus nesse tempo aí, nessa segunda-feira nublada, tempo fechado aqui na cidade de Joinville. Muito obrigado pela sua participação, você que está participando pelo WhatsApp da 89FM, hein? Não esqueça.

é aparecido no show, embora tenha sido pago o show aí pro Gustavo Lima. Tá dando um bafafá. Olha, queria fazer uma correção também, porque a posse da CID, que acontece agora às 7 horas da noite, tem deslocamento do pessoal que está indo nesse momento para o Joinville Square Garden. Eu falei que era na Harmonia Lira, tradicionalmente era a posse da CID na Harmonia Lira, mas dessa vez não, vai ser, já faz alguns anos que já não é mais na Harmonia Lira, pelo menos duas, três posses, e o jantar de posse da diretoria do Conselho Superior, e Deliberativo do Conselho Fiscal, do Conselho das Entidades Patronais, será no Joinville Square Garden, na Avenida Santos Dumont, agora a partir das 19 horas, e deve reunir 800 lideranças empresariais e políticas aqui do estado de Santa Catarina. 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

Olha, como eu sempre falo aqui na segunda-feira e falo pela manhã, que segunda-feira é o dia internacional de procurar emprego, né? O pessoal acorda de manhã e fala, olha, agora eu vou procurar emprego, agora eu vou atrás aí de uma oportunidade de trabalho, e trabalho que não falta aqui em Joinville, né? Então, o CEPAT, eu sempre divulgo aqui as vagas do CEPAT, né? Que é o Departamento Público aqui de Joinville, que fornece toda segunda-feira uma lista aí das principais vagas de empregos aqui na cidade. São 2.046 vagas de emprego, hein, disponíveis aqui na cidade de Joinville, dos mais variados salários ali. Tem salário de 2.700, 2.500, tem salário de 4.000, de 5.000, dependendo da especialidade. Só para o comércio são 206 vagas. Para a construção civil, 273 vagas. Na área de serviço, bastante procurado aqui na nossa cidade, 674 vagas. E para a indústria, essa sim, a indústria sempre empregando e empregando muito, são 893 vagas, totalizando 2.046 aí oportunidades de trabalho para os trabalhadores aqui de Joinville. E também tem vaga aí para pessoa com deficiência, que são os PCDs. E aí são 133 vagas disponíveis aqui em Joinville. Toda a lista aí de emprego está no site da Prefeitura de Joinville, joinville.sc.gov.br. Pode acessar lá a lista e você fazer a sua pesquisa aí, o que você se encaixa melhor. Ou se não, compareça de segunda a sexta-feira, das 7 horas da manhã até as 2 horas da tarde, no CEPAT, que fica na rua Abdon Batista 342, pertinho do Mercado Público de Joinville. E o CEPAT sempre faz, a Prefeitura, alguns eventos nos bairros. Nessa semana ainda não foi divulgado, geralmente é quinta-feira e acontece num bairro para quem não pode se deslocar. Aí o pessoal vai lá, oferece, tem a lista de emprego, já encaminha, já pega a carteira de trabalho, já diz onde tem uma oportunidade, já dá o direcionamento para quem não consegue vir ao centro da cidade. Mas é o que eu sempre digo, só não trabalha quem não quer. Ah, Marco Aurélio, mas o salário é pouco. Mas é assim que começa, né, gente? É ganhando pouco para depois ganhar muito. Já vai ganhar 50 mil já numa tacada só, né? Tem que ir por parte, né? Vamos caminhando. A gente vai melhorando de vida.

Olha, uma situação complicadíssima que aconteceu aqui em Joinville no final de semana, hein? Um casal passeava com um bebê num carrinho de bebê, pelas ruas de Joinville, e daqui a pouquinho recebeu um ataque aí de um homem, né? Que as câmeras de segurança da cidade flagraram o momento que o homem e uma mulher, levando um carrinho de bebê, foram surpreendidos por um desconhecido que tentou agredi-los a socos e chutes em plena rua aqui de Joinville, hein? O fato aconteceu ali no cruzamento das ruas Cegonhas e Professor Alberto Moreira aqui no Jardim Iriniú, e uma guarnição aí da Guarda Municipal de Joinville foi acionada para atender a ocorrência e registrada a lesão corporal. O

Um homem em um comportamento muito alterado estaria agredindo um casal que caminhava aí com um bebê. Os vídeos que circulam aí pelas redes sociais e também foram distribuídos para a imprensa e mostra aí que o homem agredindo pai de família em plena rua aqui de Joinville, num caso aí muito complicado. Depois ele foi preso aí, foi detido pela Guarda Municipal aqui de Joinville.

Olha, e Pissarra já se prepara aí pro Pissarraiá, né? Que é o Pissarraiá, vai acontecer em Pissarras, né? Agora, desse final de semana, dia 2, hein? Pissarras já se prepara, grandes atrações aí musicais, e também vai ter um rodeio incrível que vai acontecer em Pissarras agora a partir do dia 2, Pissarraiá em Pissarras, aqui pertinho, aqui para quem quer aproveitar aí, vai ter show do Fernando Sorocaba, do Portal Gaúcho. Vai ter um rodeio country em Pissarras, Pissarraiás, daqui do dia 2 ao dia 5 de julho, no Centro Eventos do bairro Santo Antônio.

É o Pissarraia, aqui nós vamos falar com o prefeito, hein? Vamos gravar uma entrevista com o prefeito para falar sobre esses eventos aí que estão acontecendo em Pissarras, que precisa, né? Aquela autoestima na cidade aí nos próximos dias aqui na nossa região norte de Santa Catarina. Vamos para um rápido intervalo comercial e daqui a pouquinho nós vamos falar com o Gabriel Fronze, hein? Para falar sobre Copa do Mundo e tudo da vitória do Brasil contra o Japão. É só um instante e nós já voltamos.

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1: Agora às 6h43.
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0: Muito bem, estamos de volta agora às 6 horas e 46 minutos aqui em Joinville. Temperatura 16 graus nesse momento na cidade de Joinville. Quero mandar um abraço pro Messias, hein? O Messias lá do Jardim Iriú, tá ligadinho aqui no 89 FM, me dando algumas dicas. É um professor formado em oratória e tá me dando aqui algumas dicas importantes aqui para melhorar o programa. Obrigado, Messias, obrigado pela audiência. Estamos aqui na escuta, hein? Sempre ouvindo seus áudios, hein? Não acha que a gente não tá ouvindo. A gente tá ouvindo, sim, senhor. Olha, e vamos falar de esporte nesse bloco porque é um dia muito especial, né? O Brasil venceu, né, gente? O Brasil venceu. 2-1 contra o Japão. E quem traz essas informações é Gabriel Fronze.
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0: Muito boa noite, Gabriel Fronze. Um minutinho só, Gabriel, que a Alemanha acabou de empatar com o Paraguai. Agora, 9 minutos boa. Do segundo tempo. Alemanha 1, Paraguai também 1.
2: Olha, uma ótima noite, né, Marcão? Para você noite. E para todos ligados aqui na 89 FM. Hoje uma vitória muito sofrida da seleção brasileira, com gol de Gabriel Martinelli nos acréscimos do segundo tempo. 2-1 contra o Japão, mas é aquela também, né, Marcão? Ninguém falou que seria fácil. A gente sabe que a seleção brasileira tem uma leve vantagem em relação à seleção japonesa, que é muito bem organizada, que taticamente é um time que respeita muito bem os seus limites, mas o Brasil conseguiu se impor e de virada garantiu essa classificação, agora com um dia a mais de preparação em relação ao seu adversário, né? Afinal, amanhã, apenas que Noruega e Costa do Marfim se enfrentam, o Brasil está nas oitavas de final da Copa do Mundo, Marcão.
0: É, e muita gente aí criticando o Casemiro, né? Que não tinha feito o primeiro tempo e aí que tinha falhado muito. Casemiro foi lá, empatou a partida e depois Martinelli, né, Gabriel? Nunca critiquei Martinelli também, né? E
2: nem... teve muita gente que sempre criticou o Gabriel Martinelli pelas atuações na seleção brasileira. Ele que no futebol inglês tem despontado nos últimos anos, né? Mas um gol de rara qualidade mais uma vez do Bruno Guimarães, né? A quarta assistência do Bruno Guimarães nesta Copa do Mundo. O Brasil que se reinventou ao longo do jogo, muito com a saída do Paquetá no intervalo da partida. O técnico Carlo Ancelotti muda a formação do Brasil, né? Que passa a jogar um 4-2-4 mais uma vez e tenta abrir espaços tanto para o Vinícius Júnior quanto também para o Endrick, que vinha tentando uma alternativa um pouquinho mais por dentro. E aí no segundo tempo entra o Gabriel Martinelli, que acaba merecidamente fazendo esse gol da virada. Mas o Brasil criou muitas oportunidades no segundo tempo e teve um momento da etapa complementar, Marcão, que o campo empinou, né? E o Brasil chegou com o Vinícius Júnior, o Brasil chegou numa cabeçada do Bruno Guimarães. A seleção brasileira fez por onde construir essa virada contra a seleção japonesa hoje. E essa do Casemiro é para a gente entender um pouco da resiliência da vida, né, Marcão? Casemiro muito mal no primeiro tempo, muitos brasileiros, inclusive eu, queria que ele tivesse sido substituído, mas o Ancelotti, que conhece o Casemiro de tantos e tantos títulos com o Real Madrid, conseguiu na base da conversa ajustar o jogo do Casemiro, que não só pelo primeiro gol, numa magnífica assistência do Gabriel Magalhães, mas pelo todo o segundo tempo do Casemiro, ele merecidamente foi eleito o melhor da partida.
0: Não, foi bom. Olha, tem um destaque, você acabou falando, Gabriel, e eu acho que é uma menção que precisa ser feita, né? O Bruno Guimarães, que Copa do Mundo, tá fazendo uma Copa do Mundo maravilhosa, né?
2: Com tá na minha seleção do campeonato. Na minha seleção do campeonato até agora.
0: Eu destaco ele também por um jogador que tem se apresentado, que tem bom passe, que tem feito assistências importantes. Tô gostando de ver o Bruno Guimarães jogando. O Vini ia fazer um golaço, o Vinícius Júnior, hein, Gabriel? Sim. Ia quase, aquele gol era de placa, hein?
2: É aquilo que a gente falava, né? O Brasil fez por onde, assim, e tô muito contigo, Marcão, essa intensidade do Bruno Guimarães me serve muito. O jogador que pisa na área, que desarma lá atrás, que dita o ritmo do meio de campo, o Brasil tá bem servido, né? Nessa condição do Bruno Guimarães. Mas rapidinho, Marcão, saindo um pouquinho de seleção brasileira e falando um pouquinho do nosso aqui, do Joinville. Hoje a gente trouxe algumas informações dentro do 89 Esporte sobre o fato do Joinville estar com 99% acertado para jogar em Jaraguá do Sul, mas também com o Joinville estar com uma mudança estrutural. Então, a partir de hoje, o JEC não atende mais em período integral lá no CT. O JEC está atendendo somente em meio período para redução de custos. Então, durante o período da tarde, para economizar questões de energia elétrica, alimentação e outros, o Joinville está liberando todos os seus profissionais dos trabalhos. Eu fui atrás do pessoal do JEC para tentar entender um pouco disso, né, Marcão? É uma medida pouco usual, mas eles garantem que, nesse momento, não existem tantas demandas lá no CT e por isso não teria necessidade de deixar todo mundo lá no centro de treinamentos gerando custos adicionais. Enfim, é uma redução drástica para entender o tamanho que está o Joinville nesse momento.
0: É, aqui tem os assuntos nossos aqui que a gente não pode esquecer, Gabriel sempre trazendo informações aí precisas sobre o Joinville Esporte Clube. O futsal joga também essa semana, né, Gabriel, para a Liga Nacional, não joga?
2: Volta à quadra essa semana depois de uma vitória épica, né? 2-1 contra a equipe do Atlântico, gols do Fernando, né? Então, mais uma vez diminuindo a vantagem para o Atlântico mesmo, com um jogo a menos. E assim, o Jack Futsal tem as movimentações também fora de quadra, né? O Cassiano Klein, técnico do Benfica, já garantiu que o pivô Jacaré está a caminho do Jack Futsal. Informação que a gente já falava há algum tempo por aqui. É. Mas tem a situação do goleiro também. Então, enquanto segue emperrada a negociação com o goleiro Matheus por uma possível renovação, o Jack segue no mercado olhando outras opções para a meta da equipe tricolor.
0: Corremos o risco de perder o bom goleiro Matheus, que não renovou ainda, né? Que seria um desfalque grande.
2: É que o Matheus furou a bolha, né, Marcão? O Matheus furou a bolha, assim, principalmente por um modelo de jogo que todo mundo quer, né? Um goleiro que joga muito com os pés, então não é nem um assédio do futsal nacional. Futsal nacional ninguém tira ele daqui, mas sim um assédio do futsal europeu, Benfica, Barcelona, times que podem dar uma outra uma outra realidade financeira pro Matheus e pra família do Matheus.
0: Ah, sem dúvida.
2: Então, acho que é isso que tá no fiel da balança agora, por isso que essa negociação tá tão emperrada.
0: Gabriel, e para finalizar a Copa do Mundo, agora nesse momento, então, Alemanha 1, Paraguai também 1, e mais tarde, bom jogo, hein? Holanda e Marrocos, excelente partida para acompanhar a partir das 10 horas da noite, Gabriel. Esse aqui dá
2: bastante. Eu reafirmo aquilo, né, que a gente falou hoje pela manhã. Brasil e Japão foi bom, mas eu acho que o jogo do dia vai ser Holanda e Marrocos, Marcão. Isso se Paraguai não continuar aprontando para a Alemanha agora um pouco.
0: Esse aqui vamos acompanhar depois aqui do final do Joinville em Foco, vamos dar aquela secadinha na Alemanha, né? Nunca. Embora tenha muitos torcedores da Alemanha aqui, pela descendência da Alemanha, a gente já tomou de 7-1 da Alemanha, né? Então vamos dar aquela secada na Alemanha que não, nunca de menos aí. Gabriel Fronzi, muito obrigado e até amanhã no ponto de partida nos encontramos.
2: Valeu, Marcão, é sempre um prazer.
0: Um abraço pro Martinelli, hein? Martinelli não é da família Martinelli. Gabriel conhece bem aí. Aí fez o gol o Martinelli, né? Olha, será que tem parentesco aqui com os Martinelli aqui? Acho que não, né? Mas tá, fica registrado aí. Quem criticou o Martinelli agora vai ter que pedir desculpa. E amanhã a Copa do Mundo continua, hein? Os jogos às 14h, Costa do Marfim e Noruega, provavelmente não, os adversários do Brasil na próxima fase, ou Costa do Marfim ou Noruega, às 6 horas, quando tivermos aqui no Joinville em Foco amanhã, França e Suécia, a Super França, favoritíssima para vencer a Copa do Mundo, 18h, França e Suécia. Também vamos secar aí, vamos ver se a Suécia não faz o crime na França. E depois, 22h, o México enfrenta o Equador. Aqui também pode sair um adversário do Brasil, mas lá na frente, hein? México e Equador também jogam amanhã às 22h. Agora, nessa fase, são 3 jogos. E o Brasil volta a campo no domingo, hein? O adversário, o Brasil entrou hoje e domingo, dia 5 de julho, bom horário, 17h, o Brasil entra em campo pelas 8ª de final da Copa do Mundo. Então coloque na sua agenda.

0: E a prefeitura decretou aí um decreto estabelecendo aí os horários de funcionamento da prefeitura, né? Por enquanto, o próximo jogo é domingo, então não vai impactar assim nos serviços públicos, né? Mas já está definido aí todos os horários que o Brasil jogar 4 horas da tarde, como é que se comportam, principalmente funcionando os órgãos, os departamentos essenciais, saúde, educação, pronto atendimento, hospitais e escolas, quando o jogo é 4 horas da tarde, sai uma hora antes os alunos, mas quando o jogo é 2 horas da tarde, aí sim os alunos são dispensados para depois não voltar às 4, que não faria sentido nenhum. Então já está tudo estabelecido, caso o Brasil avance aí das oitavas de final e tenha que jogar no meio da semana, mas aí nesses horários, ou às 2 horas da tarde ou às 4 horas, a prefeitura já tem um decreto estabelecendo aí os horários para liberar os servidores públicos para assistir o Jogo do Brasil. Sempre saindo uma hora antes. Agora o trânsito é uma beleza nesse horário, hein? Não tem praticamente carro aí nas ruas. O pessoal saiu mais cedo, né? Mas por volta da 1h30 da tarde, o trânsito de Joinville estava bem complicado aqui na cidade. Todo mundo indo para casa, todo mundo se locomovendo. Mas agora, nesse momento, o trânsito em Joinville, calmo, calmo, calmo. Não temos aí praticamente poucos pontos de congestionamento, mas na zona sul da cidade. Mas o trânsito flui normalmente nesse final de tarde, na segunda-feira, aqui em Nice. Início de semana aqui em Joinville e também em toda a nossa região. Olha, um trânsito lento na Clodoaldo Gomes, hein, que o pessoal pede ali uma repavimentação, um asfalto mais qualificado na Clodoaldo Gomes, e o pessoal que pega a Rui Barbosa, vai pro eixo industrial ali, pega muito a Clodoaldo Gomes, que precisa de uma pavimentação mais qualificada. E essas foram as notícias do programa de hoje, o Joinville em Foco, que encerra por aqui. Olha, falamos de Copa do Mundo, né? Falamos aqui de algumas questões aqui da criminalidade que assola a cidade de Joinville, como em toda a região. E também vou falar sempre sobre iluminação, hein? Atenção aí pela iluminação no Eixo Sul, hein? Tá muito escuro o Eixo Sul. Passei lá ontem à noite ali pelo Eixo Sul, desde a BR-101 até ali a rotatória que vai para Paulo Schroeder. Tá muito escuro, luminárias completamente apagadas, tô causando segurança para a população ali que vai para o Valdemiro José Borges, que vai para o bairro Petrópolis. Então, atenção, hein? E falamos aqui sobre, obviamente, a vitória do Brasil sobre o Japão, que deixou a turma feliz porque o Brasil volta a campo agora pelas oitavas de final e tá só aguardando o adversário, ou Costa do Marfim, ou Noruega. Nós voltamos amanhã com o jornalismo da 89 FM a partir das 6h30 da manhã. Com o Ponto de Partida, programa de Ponto de Partida, o programa que acorda cedo para deixar você sempre muito bem informado. E eu, Marco Aurélio Braga, retorno amanhã, 6 horas da tarde, aqui no Joinville em Foco, com as principais notícias, um giro pelas notícias que aconteceram na terça-feira aqui em Santa Catarina, aqui no norte do estado e também em Joinville. Beijo no coração de todos, uma ótima restinho aí de segunda-feira, uma grande semana para todos nós e nos vemos amanhã aqui no 89 FM. Tchau!
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3: 6h59.
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7: 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De virada, no sufoco, o Brasil vence o Japão por 2-1 com gols de Casemiro e Martinelli e avança para as oitavas de final da Copa do Mundo. Agora nossa seleção enfrenta o vencedor de Costa do Marfim e Noruega. É isso, o Brasil rumo ao Hexa.
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1: Muito bem! Senhoras e senhores, boa noite! Estou de volta aqui nos 89 do seu rádio. Seja bem-vindo, você que está chegando agora na frequência, você que está aí ouvindo a gente no seu carro, já está reunido com a galera, já está para lá de Bagdá depois do jogo no Brasil. Tá aí de boa, tá curtindo aí a programação da 89? Eu sou Nando e te faço companhia até as 9 da noite com muita música pra você, com o nosso ouvinte.com. E sabe como é que vai ficar melhor ainda? Com a sua participação, você pode mandar sua mensagem no nosso WhatsApp no 99121-0089 e dizer pra mim: Nando, eu quero ouvir aquela música que eu vi no final de semana inteiro, quero ouvir de novo. Aí você vai pedir sua música, tá? Vai mandar aí sua música, vai pedir o seu som. E aí, no final do ouvinte.com, quem sabe você leva o kit 89 mais o bonézão da 89, tá fim? Então participa, valendo o kit da 89 mais o boné, pra você que tá curtindo, ouvindo a gente, participar aqui, mandar mensagem no nosso WhatsApp no 991210089, pedir sua música e participar. Sou do meu amigo Wagner, o Wagner Schneider. Corpo e alma, hoje às 10.

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Um som pra você do Ian, aqui na programação, um textão, ele mandou um textão. Murilo Huff teve por aqui, Gustavo Lima, Corpo e Alma e Bruno Marrone. Essa é a novidade da programação também, pra você que tá ouvindo a gente, quer participar aqui, mandar mensagem no nosso ouvinte.com, você pede a sua música, manda pra todo mundo que tá aí ouvindo. Nosso WhatsApp está esperando a sua participação no 991210089. Deixa eu mandar um alô aí pro Gilmar da Praia do Forte, em São Francisco. Tá ouvindo a gente? Ô, Gilmar, e aí? Tudo bem? Tá ouvindo a gente aí? Já já eu vou tocar o som pra você aí, tá bom, Gilmar? Tá aí sintonizado, ouvindo a gente? Participe também. Você que tá aí ouvindo, quem sabe te leva pra casa o kit da 89 FM com o boné, né? Um bonézão, mais uma camisa da 89 pra você sair com 89 estampado no peito. Já volto!

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2: 89, 7:17, boa noite.
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É Joinvilleice de verdade. E você que tá aí ouvindo a gente, curtindo a programação, já sabe, né? Só tem música boa pra você que tá aí sintonizado, ouvindo. Pode mandar aí sua mensagem no nosso WhatsApp, tá esperando a sua participação, valendo prêmios pra você também, hein? 991210089, valendo o kit da 89, mais camisa, mais boné, pra você andar bem fardado. Vai andar fardado aí com o kit da 89, aquele kit especial pra você que tá aí sintonizado ouvindo a gente. Ó, quer participar? Manda mensagem, nosso WhatsApp tá esperando a sua. Agora o som deles. É o Zé Neto e o Cristiano resumindo.

0: Nossa Senhora!
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3: Felipe Araújo, de um jeito um tanto quanto diferente. Mais ou menos assim, ó.

0: 89 em Joinville, em de verdade. Pra você que tá aí ouvindo o som da Ana Castela com o Péricles aqui na programação, rápido intervalo, já volto. 89 FM.
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0: 89, 7:29.
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0: Muito bem, senhoras e senhores, de volta por aqui com mais músicas pra você no nosso ouvinte.com. Vai pedindo a sua música aí, vai pedindo o seu som no nosso WhatsApp, tô esperando, 991210089. 89 FM. Continua agora com o Wi-Fi.
10: Boa Pereira.
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3: Aí, meu amigo, queria ouvir a Cubiçada do Grupo Raça. Essa o Ney Rosa gosta também, tá? Gilmar aqui da Praia do Forte, ofereço para minhas filhas, Amanda e Júlia Helena. Falou, coloca no sorteio.

0: 89 Joinvilense de verdade. Esse som aí pra você que tá aí ouvindo a gente, curtindo o som pra você, sabe de quem? Da cobiçada do grupo Raça na programação. Quem pediu esse som aí? O Gilmar lá da Praia do Forte, São Francisco do Sul, ouvindo aí 89. Aquele abraço, hein, ô Gilmar. Abraço pra você, tudo de bom, tá? Obrigado aí pela sua participação. Tá ouvindo aí, tá participando, tá concorrendo. Adivinha o que ele tá concorrendo também? E você pode concorrer ao kit da 89 FM. É o kit da 89, tem um boné, mais a camisa, aquele kit que todo mundo quer. E você aí quer? Participe. Manda aí sua mensagem. Nosso WhatsApp tá esperando a sua participação no 991210089. 89
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4: Fala turma, de volta por aqui com mais músicas no seu rádio. Essa é a 89, segunda-feira, 29, acabando o mês. 89 FM. Nós aqui, ó, com muita música e prêmios pra você também nessa segunda-feira, depois do jogão do Brasil, hein? E aí, tá feliz? Tá feliz? Tá feliz? Quer participar aqui para ganhar mais prêmios ainda? Participe, tá? 991-210089 é o nosso WhatsApp para você pedir a sua música, mandar o seu som para quem você quiser, fazer que nem o Rafa aqui, né? Fala, Rafa.
5: Fala, Nando. E beleza? Aí? Aqui Bom. É o Rafael, bairro Aventureiro.
4: Como é que você tá?
5: E hoje, cara, hoje eu vou pedir a música do... Do Diego Vitor Hugo.
4: Tá cansado?
5: Errado Clipe. Beleza? Valeu.

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0: 89, Joinvilense de verdade. As melhores músicas pra você. O som do Fernando e do Sorocaba. Diz pra mim, Devileu Balbinotti, Danilo e Davi. O Diego Vitor Hugo teve por aqui também. É música boa pra você que tá curtindo, ouvindo a gente em todo lugar, participando aqui do nosso WhatsApp. Deixa eu mandar um alô pra essa galera que tá aí ouvindo a gente. Boa noite, o Gustavo. Boa noite, o Gustavo Lima, não. Tá pedindo, Gustavo Lima. É o Davis Muniz do KSC. Ô, Davis, e aí, como é que você tá nesse dia? E aí, torceu bastante pelo Brasil, Davis? Um abraço pra você, obrigado pela sua participação. Ó, rápido intervalo, já já eu volto com o seu pedido musical aqui no ouvinte.com. 89 FM. 89 FM.
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0: 7h58, boa noite.
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0: E a Prefeitura de Joinville assinou na sexta-feira a ordem de serviço para a instalação de dois novos pórticos turísticos da cidade. As estruturas serão construídas uma na Vigorelli, no bairro Cubatão, e outra na Estrada Rio da Prata, em Piraberaba. Os dois principais roteiros turísticos do município. As obras serão executadas aí por uma empresa Las Comércio Serviços de Locações Limitadas. E os trabalhos já começaram hoje na unidade da Vigorelli, com prazo de 6 meses para a conclusão. O investimento será aproximadamente de R$ 955 mil. Do total, R$ 500 mil serão provenientes de emendas parlamentares e o restante será custeado pela Prefeitura de Joinville. Além de identificar o acesso aos destinos turísticos, os pórticos aí também terão função de fortalecer a identidade da região e facilitar a orientação de quem vem visitar a cidade.
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0: Uma ótima noite pra você. Muito que bem. Pra você que tá aí ouvindo a gente, hein? 1-1, tá na prorrogação. Alemanha e Paraguai. Joinvilense de verdade, tá falando agora da Alemanha e Paraguai, tá no segundo tempo da prorrogação. Será que vai pro pênalti, gente? Que você acha? Que você acha? Conta aí pra mim no nosso WhatsApp, tô esperando a sua participação também, no 991210089. Você já pode mandar a sua mensagem dizendo: Nando, eu acho que vai dar Paraguai, eu acho que vai dar Alemanha. Qual é o seu palpite, hein? Alemanha ou Paraguai? Já pede a sua música aí, no final aqui do ouvinte.com. Você vai ganhar aí, vai concorrer, né? A camiseta mais o boné, o kit da 89. Camiseta mais boné, kit 89. Todo mundo quer. E você que tá ouvindo a gente pode participar, tá? Faz aí que nem o Davis Muniz. Ô, Davis, tá aí ouvindo a gente no Costa e Silva, rodando pela cidade, dando carona pra gente também, ouvindo a 89. Pediu esse som aqui, eu vou tocar. Gustavo Lima.
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0: 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O som pra você aqui do Fernando e do Sorocaba também com o filho do Mijeca. Essa música é legal demais. Cortando as BRs, Jorge Matheus e Lauana Prado, Avera Sinais e Gustavo Lima. As melhores pra você que tá aí ouvindo e curtindo a programação. E aí, tá a fim de participar? Nosso WhatsApp tá esperando a sua participação no 991210089. Pede a sua música aí, pede aí, porque no final dessa hora eu tenho um sorteio pra você do kit da 89 FM com camiseta mais boné. Tá afim? Participe! 89 FM!
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0: 89, 8:15. Boa noite.
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Joinville, de verdade, pra você que tá aí ouvindo a gente, curtindo a programação aqui da 89, tá pedir sua música, mandar o seu som pra todo mundo que tá ouvindo aqui. É simples, 991210089. Já aproveita e manda aí a sua mensagem. Faz aí que nem o meu amigo que tá ouvindo aqui, ó. Boa noite, Nando. Gostaria de ouvir a data especial do Corpo e Alma. Cara, eu vou ver se eu acho essa música aí do teu conterrâneo. Vai dizer que você é lá, Sidney. Sidney Alves Gavassi, lá do Panágua. Você é lá do meio oeste, Sidney. Conheço o Wagner também, hein? Wagner é meu brother. Desde o tempo... Ei, o Sidney, você já sabe, né? O Sidney deve conhecer, sabe? Que o Wagner é meu amigo desde o tempo do... Lá do... Como é que é o nome? São Rafael. Desde o São Rafael. Pense só. Cleber e Cauã, com Matheus Vargas. O

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Um som pra você dele, do Corpo e Alma com Marcos Ebelucci, o Wagner Schneider. Nosso amigo, né, Wagner, o Sidney. Ó, um abraço aí pro Sidney, tá ouvindo a gente lá no Panágua, sempre sintonizado, aquele abraço pra você, obrigado aí pela sua audiência, viu? E quem mais? Aqui teve o som do Bruno e do Barreto com Country Beach, gerente do Sicredi, o Matheus Vargas com Kleber e Cauã Desocupada, só música boa pra você que tá curtindo, ouvindo ouvinte.com. Valendo prêmios pra você, hoje eu tenho aquele kit especial, kit da 89, mais camisa, mais boné, pra você que tá aí sintonizado, tá ouvindo a 89, mas é um detalhe, hein? Você tem que correr, participe, pede o seu som. No final dessa hora tem sorteio.

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3: 89, 8:27, boa noite.
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3: Fala turma, de volta por aqui com mais músicas no seu rádio. Essa é a 89 FM, a joinvilense de verdade, o tempo todo, em todo lugar. Vem junto! Você pode participar aqui, hein? Vem, vem, pede aí sua música. É, se pede sua música no 991210089 e já manda aí pra todo mundo que tá ouvindo. Resultado pra você. Você acredita? Você acredita que o Paraguai ganhou da Alemanha? É isso mesmo que eu tô vendo, produção. É isso mesmo que eu tô vendo, produção. Você que tá aí ouvindo agora, tá ouvindo a gente. O que você acha, hein? O que você achou desse resultado, hein? Pega o elevador e vem junto comigo, com Hugo e Guilherme.
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0: 89 Joinvilense de verdade. O som da Nayara Azevedo com ela, Ana Castela, palhaça aqui na programação. Ei, demais esse som, hein? Pra você que tá aí ouvindo a gente, também o César Menotti e Fabiano teve por aqui com um disco arranhado. Elevador com Hugo e Guilherme. É música boa que não acaba nunca. E você pode pedir a sua ainda, dá tempo. Pede aí no 991210089. Pede o seu som, diz Nando, quero ouvir essa música aqui. Quero comemorar aí a vitória do Paraguai, ou não. Quero pedir a sua música, que eu tô cantando o dia todo, final de semana. E a gente vai tocar aqui pra você. E quem sabe você levar prêmios pra casa, hein? Tenho prêmios pra você. Tem o kit da 89, mais camiseta, mais o boné, pra você andar estiloso, andar estilosa, ouvindo também. Já volto.
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0: Uma ótima noite pra você. 8h41 de volta com o 20.com. Valendo prêmios nessa noite. Você que tá sintonizado ouvindo, olha daquele kit da 89. Mais camiseta, mais boné. Só daqui, ó. Vem junto, vem participando aqui, vem participando. Joinvilense de verdade. Ó, deixa eu contar o seguinte pra você. Você participa aí no 991210089. Pede o seu som, manda pra quem você quiser. Dá tempo ainda, você tem ainda alguns minutinhos, tá? Antes do sorteio, pra você participar. Mas antes eu tenho a pancada da semana. Pancada da semana.

0: cantor Gustavo Lima. É isso mesmo, o Imperador Gustavo Lima. Ele tá lançando essa nova música, Balalojada, é o nome da música. 4 meses depois aí da apresentação na íntegra do seu álbum, que tem o nome feito à mão, completado em 5 de março. Agora é o seguinte, Balalojada, Balalojada. O nome do single, mira o romantismo latino com gravação aí da balada captada ao vivo no 36ª edição da Festa do Peão da Americana, realizado no interior de São Paulo. Na voz do cantor mineiro, a composição de Adriano, Fabrício Narvaez e Rayane Souza, né? Ganha a fórmula de balada sertaneja com um toque de bachata, que é um gênero dominicano recorrente da discografia de Gustavo Senhor Lima. E também um toque flamenco. É a pancada da semana, é a novidade, é o que você ouve na 89 FM, que é Joinvilense de verdade.
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3: 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Chega Arnaldo, Zé Neto e Cristiano junto e misturado, hein?
4: Essa é complicada.
3: Nunca aconteceu comigo.

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89, Joinville-se de verdade. É o som aí do Luan Santana, Kaique e Felipe Mente Sã. A sua mentezinha aí tá sã, tá de boa, tá curtindo aí a 89. O som também do Murilo Rufi por aqui, Diego e Arnaldo com Zé Neto e Cristiano. E a música pancada da semana, novidade da programação com Gustavo Lima, A Bala Alojada. Ei, você que tá aí ouvindo agora, atenção, vamos fazer o sorteio de quem tá levando o kit da 89. Vai ficar feliz da vida, vai ficar bem feliz, porque vai levar o kit da 89 com camiseta, mais o boné. Vai ficar aí no uniforme da firma. E é você. Quem participou aqui foi o Sidney Alves Gavasso do Panágua, tá ouvindo a gente, faturou o kit, parabéns, meu amigo, parabéns, faturou, ó. Produção vai entrar em contato contigo amanhã pra você vir retirar o seu kit, certo? Gente boa, hora de dar tchau, porque vem aí a Voz do Brasil, eu volto amanhã às 5 da tarde aqui na 89, que é Joinvilense de verdade, tá o tempo todo em todo lugar. Um abraço pra você, uma ótima noite, depois da vitória do Brasil, fica melhor ainda, né? Gente, beijo, fui!

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3: 8:56.
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0: Está no ar a Voz do Brasil. As notícias do governo federal que movimentaram o país no dia de hoje.
1: Boa noite.
2: Boa noite para você que nos acompanha em todo o país.
1: Segunda-feira, 29 de junho de 2026.
2: Vamos ao destaque do dia. Apoio a bons pagadores.
1: Desenrola adimplentes. Permite substituir empréstimos mais caros por financiamentos com juros menores.
2: A iniciativa busca reduzir o peso das parcelas no orçamento, prevenindo o endividamento. Pablo Mundinho.
3: A ideia é substituir juros de até 12% por juros no máximo de 1,99% ao mês.
1: E ainda, incentivo também para quem está em dia com o FIES, o Fundo de Financiamento Estudantil.
2: Após se formar, o estudante poderá receber crédito para montar seu próprio negócio.
1: É o FIES empreendedor. Graziele Bezerra.
4: O governo do Brasil estima que em um universo de 500 mil beneficiários adimplentes, exista um público potencial imediato entre 50 mil e 125 mil pessoas.
2: Vamos falar também sobre restituição do imposto de renda.
1: Amanhã será pago o segundo lote a mais de 9 milhões e 500 mil contribuintes.
2: É o maior número de pessoas já beneficiadas de uma só vez.
1: Hoje, na apresentação da Voz do Brasil, eu, Mariana Jungmann e Luciano Seixas.
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1: Trabalhadores informais que têm dívidas, mas que estão com os pagamentos em dia ou com, no máximo, 3 meses de atraso, poderão aderir ao Desenrola Adimplentes.
2: A ideia é dar um alívio no orçamento dessas famílias, que poderão refinanciar seus contratos pagando juros menores, de, no máximo, 1,99% ao mês.
1: O novo Desenrola foi lançado nesta segunda-feira e os interessados já podem aderir ao programa.
3: Organizar as contas, pagar menos juros e evitar que novas dívidas comprometam o orçamento das famílias. É o objetivo das novas medidas anunciadas pelo governo do Brasil para ampliar o acesso ao crédito e incentivar quem mantém os pagamentos em dia. O Desenrola Adimplentes, lançado nesta segunda-feira pelo presidente Lula, amplia o alcance do programa que já ajudou mais de 7 milhões e meio de famílias na reorganização financeira. Agora, o foco passa a ser quem trabalha na informalidade e mantém as contas em dia, mas enfrenta juros elevados no crédito pessoal. A proposta permite substituir empréstimos mais caros por financiamentos com juros de até 1,99% ao mês, reduzindo o peso das parcelas no orçamento e prevenindo o endividamento, destaca o ministro da Fazenda, Dário Dorigan.
5: Esse trabalhador, ele vai poder se reorganizar do ponto de vista financeiro. Ele vai poder, inclusive, se ele quiser, tomar crédito dentro desse mesmo patamar, a 1,99% ao mês, tomar um volume de crédito a mais, desde que a prestação total não passe de 90% do que ele tinha antes.
3: Poderão aderir trabalhadores informais que tenham operações de crédito pessoal de até 15 mil reais, com pelo menos 4 parcelas pagas e no máximo 90 dias de atraso. A ideia é substituir juros de até 12% por juros no máximo de 1,99% ao mês, explica o ministro Dorigan.
5: A situação atual do trabalhador informal, que paga taxa de juros de 6% a 12% ao mês, nós estamos dizendo, nós vamos te dar uma nova linha para você extinguir essa taxa de juros e essas condições que hoje você é submetido.